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2: Alô, Mato Grosso, alô, meu estado querido, alô, alô, alô, você, minha amiga ouvinte, alô, você, meu amigo ouvinte, você que me dá honra da sua companhia, da sua audiência, da sua amizade. Estamos chegando, chegando no seu rádio para mais um encontro de fim de semana, então eu convido você, venha e vamos juntos fazer a nossa viagem pelos caminhos do som. Está começando no seu rádio mais uma edição do programa Alô Mato Grosso, nosso encontro de fim de semana. E eu começo agradecendo a Deus, o nosso Criador, o Autor da vida e Senhor da nossa existência, o Deus e Pai de nosso Senhor e Salvador Jesus Cristo. Muito, muito, muito obrigado, meu Deus, por este momento tão especial em nossas vidas. Pelos caminhos do som, vamos viajar. Agradeço a direção da emissora e toda a sua equipe, aos operadores de áudio, parceiros que fazem com que o nosso programa chegue aos mais distantes rincões deste Mato Grosso querido. E agradeço, claro, você, minha amiga ouvinte, você, meu amigo ouvinte, que me dá honra da sua companhia, da sua amizade, da sua audiência. É por você que estamos aqui, então venha e vamos juntos curtir o que há de melhor na nossa música brasileira. É o programa Alô Mato Grosso que está chegando no seu rádio. Seja bem-vinda, seja bem-vindo. Receba o abraço de Vanderlei Munhoz, de Aguinaldo Ramos, que preparam este programa com muito carinho para levar até você nos finais de semana. E olha, vamos fazer mais uma viagem? É, tá começando agora aquela viagem maravilhosa pelo túnel do tempo. E hoje eu vou trazer aqui para você muitas, mas muitas canções, músicas que fizeram parte de novelas ao longo da história, tá? Vai ter viagem gostosa demais por aqui, né? Se você viveu aí nos últimos 40 anos, desde os anos 1980, você vai ter acompanhado aí grandes sucessos, que a juventude nem sabe que foi tema de novela lá no passado. A maioria das canções de hoje foram temas de novela. Então vamos começar com dois grandes clássicos. A gente abre com Roupa Nova e Sandra de Sá.
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Retratos e Canções, sucesso do passado com Sandra de Sá, e abrimos com a belíssima Seguindo no Trem Azul com a melhor banda do Brasil, Roupa Nova.

0: Vou fazer um breve intervalo e volto já já.
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0: 8 e 18.
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1: Opa, sou eu e estou de volta no seu rádio, de volta com o programa Alô Mato Grosso, esse encontro maravilhoso que a gente faz todos os finais de semana. Kid Abelha tá cantando Fixação e a gente vai aí para os anos 1980, que é o que dá o tom do nosso programa hoje. Então eu quero lembrar você mais uma vez, gente, olha, tá chegando 4 de outubro, hein? Tá chegando 4 de outubro, tá chegando a hora de escolhermos aqueles que vão estar à frente desta nação e deste estado nos próximos 4 anos. Vamos eleger presidente da República, 2/3 do Senado, vamos eleger os deputados federais, os deputados estaduais e o governador do estado. Essa semana eu entrevistei, através da rede de rádios nossa, né? A maior parte das emissoras transmitiu conosco, na terça, na quarta e na quinta, as entrevistas com os 3 principais candidatos ao governo de Mato Grosso. Eu sugiro que, se você não assistiu, se você não ouviu, que você vá lá no YouTube e assista. Sabe, analise a proposta de cada candidato, veja o que cada um está propondo e deposite o seu voto com consciência, com confiança, porque a pessoa que vai assumir o Palácio Paiaguás, o governo do estado, vai gerir o nosso estado por 4 anos aí pela frente, né? A partir de janeiro do ano que vem, né? De 2027 a 2030. Então, eu sugiro que você ouça a entrevista, as entrevistas, e faça uma avaliação, quem é que merece, né, o seu voto de confiança. Tá bom? É o que eu estou chamando a atenção, porque a gente vai decidir os rumos do nosso estado e da nossa nação. Vamos viajar pelo túnel do tempo, vamos no momento saudade especial, curtir agora Marcos Sabino, Rosana e Yahoo.
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0: Caminhos de Sol, sucesso do passado com o Yahoo, tivemos a Rosana cantando Custe o que Custar e abrimos com o Marcos Sabino cantando Reluz. Vou fazer um breve intervalo e volto já já.
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1: Opa, sou eu e estou de volta. E como é bom estar na sua companhia. E como é bom estar no seu rádio levando música de qualidade. A gente tem agora o Vinícius Cantuária cantando Só Você. E a gente continua o Momento Saudade, tá bom? A gente continua viajando lá para os anos de 1980 com temas de novela. O Alô Mato Grosso destaca para você Guilherme Arantes, Joana.
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0: tivemos a Joana cantando Amanhã Talvez e abrimos com a belíssima Cheia de Charme com o Guilherme Arantes. Vou fazer um breve intervalo e volto já já.
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1: Opa, estou de volta no seu rádio, de volta com o nosso programa Alô Mato Grosso, a nossa viagem pelos caminhos do som. E agora ao som da Fernanda Brum cantando Deus Sara Essa Nação, a gente começa o quadro para louvar e adorar. E olha, eu quero te provocar uma reflexão. A gente vai escolher o próximo governante deste país. E a gente está precisando de uma nação, sabe, pacificada. É muito triste, né, ver o país dividido, um lado atacando o outro, famílias brigando, amigos brigando. Sabe, o Brasil é de todos nós. Nós precisamos de alguém que governe para todos os brasileiros. Sabe, quantas pessoas maravilhosas tem na esquerda, quantas pessoas maravilhosas tem na direita. Mas o que que aconteceu? Né? Esse povo começou a brigar, virou um radicalismo total. O cidadão brasileiro, o povo brasileiro é trabalhador, é honesto, é ordeiro na sua maioria. Então a gente precisa de uma nação pacificada. Eu escolhi uma passagem que está lá no livro de Provérbios, capítulo 28, que diz assim: a corrupção moral de uma nação faz cair seu governo, mas o líder sábio e prudente traz estabilidade. Olha quão grandioso é isso. Provérbios 28, 2. A corrupção moral de uma nação faz cair seu governo, mas o líder sábio e prudente traz estabilidade. Eu vou dizer uma coisa para vocês. Independente de qual governo está aí, mas a gente vive uma instabilidade há muito tempo neste país. Há muito tempo a gente está com uma instabilidade absurda. E agora a gente está vendo acusações de todos os lados aí. Está todo mundo lameado naquele escândalo do Master, do INSS e tantos outros escândalos. Então a gente precisa de orar por esta nação. Nós precisamos de clamar a Deus para que Ele olhe para a nossa nação e que a gente tenha um governante digno do povo trabalhador, que é o povo brasileiro. Vamos pensar nisso? Agora a gente louva e adora com Ludmila Ferber.
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0: Nossa Nação aos Teus Pés, louvor maravilhoso com Ludmila Ferber, encerrando o quadro Pra Louvar e Adorar do Alô Mato Grosso, que volta já já.
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1: Opa, estou de volta, no seu rádio, de volta com o nosso programa Alô Mato Grosso, Negritude Júnior cantando Indiferença, e assim a gente começa o nosso Casa de Bamba. Aliás, o Casa de Bamba de hoje é com pagode lá dos anos 1980, né? Pagode romântico pra você. Tá bom? Eu espero que você goste, que você curta. Quem viveu os anos 1990 vai fazer uma viagem legal, tá bom? 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Tá bom? Vamos em frente, vamos de música, vamos viajar pelo túnel do tempo agora com Raça Negra, Banda Brasil e Só Pra Contrariar.
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0: 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Te Amar Sem Medo, sucesso do passado do Só Pra Contrariar. Tivemos a belíssima Poderosa da Banda Brasil e a romântica Quando Te Encontrei do Raça Negra. Vou fazer um breve intervalo e volto já já.
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1: 9:24.
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2: Opa, estou de volta, no seu rádio, de volta com o nosso programa Alô Mato Grosso, nosso encontro de fim de semana. Voltando com Chitãozinho e Chororó cantando Se Deus Me Ouvisse. Fez sucesso, hein? Essa música fez sucesso, gente. É sempre bom ouvi-la, né? A gente começa aqui um quadro de moda sertaneja e vou dizer pra você, bem romântico também. E três das melhores duplas que este Brasil tem e já teve. Aguarda que eu te conto já já. 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

0: Duas Camisas, sucesso do passado com o milionário José Rico. Tivemos Mato Grosso e Matias de Igual para Igual. E abrimos com João Mineiro e Marciano cantando No Mesmo Lugar. Farei um breve intervalo e volto já já.
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0: 9:39. 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
2: Opa, estou de volta no seu rádio, de volta com o nosso programa Alô Mato Grosso, nosso encontro de fim de semana que está chegando ao seu final. Pois é, pois é, pois é, está chegando a hora de encerrar o Alô Mato Grosso. Deixa eu dar um recado para você que é farmacêutico, você que tem uma pequena farmácia em qualquer lugar do estado de Mato Grosso. Você pode fazer parte da rede de farmácias associadas, tá bom? Olha só a vantagem, você vai ter um assessoramento, né, um treinamento para sua equipe, todo o trabalho de marketing, de comunicação visual da sua farmácia e o melhor, você vai comprar em associação com as demais farmácias, né, do grupo das farmácias associadas. Então você vai ter preço para competir com as grandes redes, tá bom? Você que é farmacêutico aí no interior do estado, você tem uma pequena farmácia, duas, três, mas trabalha sozinho, independente, você pode se associar aí com as farmácias associadas e aí mudar totalmente a trajetória da sua farmácia, tá bom? Acesse lá, farmácias associadas, tá bom? Qualquer coisa, chama a gente que a gente orienta também. Tô indo embora, vou deixar vocês aqui com Ed René Kivitz e o Talmidim de hoje, que tem o título Gólgota. Depois o Padre Zezinho vem cantar o Sopro. E eu convido você para ouvir essas mensagens e fazer uma reflexão. Como anda a sua vida? Como andam os seus relacionamentos? Tá bom? Como é que você tá se relacionando em casa, no trabalho, com a amizade? Tá bom? Você pode fazer uma reflexão, inclusive, como anda o seu relacionamento com Deus. Enquanto eu convido você para fazer essa reflexão, eu quero pedir a Deus, meu Pai, que estás no céu, Deus e Pai de nosso Senhor e Salvador Jesus Cristo, te agradeço, Senhor, pela oportunidade de ter mais uma vez comunicado através do rádio que eu tanto amo fazer. Também te peço em nome de Jesus que o Senhor abençoe a minha vida, da minha família, do Agnaldo e seus familiares, de cada integrante, de cada emissora parceira e seus familiares e em especial de cada ouvinte, de cada pessoa que está com o radinho ligado, não importa onde. Eu peço que o Senhor abençoe a vida desta pessoa que me ouve, a sua casa e a sua família. E peço também que o Senhor nos conceda uma semana abençoada em nome de Jesus. Bom, tô indo embora. Vou embora, deixo aqui o abraço do Agnaldo Ramos, de Vanderlei Munhoz para vocês. Espero que nós estejamos juntos novamente no final da semana que vem, em mais uma edição do programa Alô Mato Grosso. E deixo você com Ed René Kivitz. O Talmidim de hoje tem o título Gólgota. Depois o Padre Zezinho encerra o programa cantando o Sopro. E outra vez eu digo, foi muito bom estar na sua companhia, foi maravilhoso contar com a sua audiência. Fiquem todos com Deus, tenham todos uma excelente semana e até a semana que vem.
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3: Evangelho segundo São Marcos, o capítulo 15, o versículo 22. Levaram Jesus ao lugar chamado Gólgota, que quer dizer lugar da caveira, calvário. Então lhe deram vinho misturado com mirra, mas ele não o bebeu, e o crucificaram. Dividindo as roupas dele, tiraram sortes para saber com o que cada um iria ficar. Eram 9 horas da manhã, quando o crucificaram. A Bíblia Sagrada diz que a cruz de Jesus Cristo é conhecida desde antes da fundação do mundo. O apóstolo Paulo, quando escreve a Timóteo, na sua segunda carta, vai dizer que a cruz foi manifesta na história. O que significa dizer que a cruz é uma dramatização histórica de um evento ocorrido na eternidade. O que significa isso? Significa que quando Deus cria o ser humano à sua imagem e semelhança, e este ser humano decide dizer não a ele, Criador, está dizendo, olha, eu me assumo e me afirmo como alguém capaz de existir sem o vínculo e a relação contigo, Criador. O que este ser humano está dizendo, está fazendo, é dando um salto para fora de

0: espaço para a sua criatura. E esse passo para trás é a negação de Deus, é o esvaziamento de Deus, digamos assim, é a morte de Deus. A cruz é uma dramatização na história de um esvaziamento divino. A cruz é o que demonstra o horror que foi necessário acontecer a Deus para que você e eu pudéssemos continuar existindo. Não podemos existir contra Deus a menos que Deus seja contra si mesmo. A única forma de existirmos contra Deus é Deus voltar-se contra Ele mesmo. É o que Ele faz na cruz do Calvário. Por isso é que a cruz do Calvário é conhecida desde antes da fundação do mundo. A cruz é uma dramatização na história de um ato generoso e elegante de Deus em voltar-se contra si mesmo para tornar-se um Deus a nosso favor. A minha oração é que o Espírito Santo de Deus sopre esse discernimento, esta compreensão, esse entendimento, não apenas a mim, mas também a você. Eu convido você também a fazer a mesma oração.
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1: Nove cinquenta e três.

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0: 10h29.
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2: 10h39.
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1: 10h51.
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1: Agora vamos falar de amor.

0: Matheus!
1: Obrigado, cara. Que bom poder estar aqui com você.
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3: 11:11.
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0: Muito obrigado.
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2: 1:18.

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2: 1:31.

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0: 1h58.
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0: 2h33.
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1: 2h46.

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2: 13:12.
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0: 3:29.
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0: E aí, caminhoneiro, tudo certo? 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Liga o motor, aperta o cinto que a viagem tá só começando! Não há dúvida nenhuma que quem move o Brasil merece reconhecimento. E é exatamente essa a proposta do projeto Motorista Série A, iniciativa do SESC Senat que premia os profissionais que fazem da segurança, da qualificação e do profissionalismo seus companheiros de viagem. E o Francisco Garonzi, nosso repórter especial, esteve numa etapa do projeto em Pernambuco.
1: O cenário é esse maravilhoso litoral pernambucano, mas esses profissionais não vieram até aqui só para curtir praia, não. Eles estão aqui para ganhar o prêmio do Motorista Série A.
2: Na primeira grande seleção, cerca de 1.700 profissionais foram selecionados pelo comportamento ao volante.
1: Depois, 170 motoristas avançaram para as etapas regionais. E de lá, saíram os 20 finalistas que estão aqui em Pernambuco.
2: Eles passaram por etapas e provas que foram bem difíceis, mas eles foram o destaque e por isso estão aqui nesse momento.
0: E o Garon se conversou com o estradeiro Elton, com a sua Cristal, a esposa dele, a Marina, e com seu filho, Davi.
2: Como que você se enxerga sendo um dos 20 finalistas, sabendo que lá atrás começou com mais de 8 mil?
3: Eu me sinto muito orgulhoso por estar aqui representando a nossa profissão, que é tão desvalorizada, tão sofrida. Então, eu tenho muito orgulho de estar aqui hoje representando os milhares de motoristas aí no Brasil, aqui na final.
2: Marina, para você, foi surpresa ele estar aqui?
4: De forma alguma. O meu marido é excelência em tudo. Pra gente, como pai, como marido, excelente profissional. Eu sempre falo pra ele, é a nossa referência.
2: O que ele faz que você olha e fala assim, não, olha, o dia que eu for do tamanho do meu pai, eu vou querer fazer que nem ele?
5: Tudo. Tudo que a gente precisa, sempre ajudando a gente. Tudo, José.
1: A participação da família é fundamental, porque sem esse apoio tudo se torna muito mais difícil. E aqui na final fica muito claro que o apoio da família faz toda a diferença, né?
0: Valeu, Garonce, muito obrigado, viu, parceiro? E quem não conseguiu se inscrever nessa edição do Motorista Série A, não chore, não se desespere, porque o SESC Senat, gente, já sinalizou que uma nova edição deve ser aberta em breve, viu?
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0: Ah, todo mundo que curte os caminhões rodoviários também gosta de apreciar aqueles que receberam diversas mudanças, principalmente para o uso militar. O Gustavo Franchini é um aficionado por caminhões. Ele, gente, tem um Mamute. Mamute é um cargueiro 6x6, equipado com motor de 190 cavalos de potência, construído na década de 1970. Ô Paulinho, roda a reportagem aí pra gente, meu irmão. Olha aí o Gustavo, todo faceiro no seu carro de passeio. Aliás, um carrão. É um Mamute, caminhão 6x6, desenvolvido para as Forças Armadas Brasileiras. Aí a turma da rodagem, quando vê um caminhão diferente, ah, claro que para, é aquele famoso quebra-pescoço, vai todo mundo acompanhando. E essa experiência nós tivemos ao vir para cá, para poder fazer esse bate-papo com o Gustavo e o seu 1519. Turma, a relação do Gustavo não é apenas pela paixão dos pesados não, viu? Porque ele já serviu o Exército Brasileiro, 2010 CPOR, certo?
7: Positivo, entrei em 2010 e saí em 2018. Quando eu entrei em 2010, a primeira missão que eu fui, vi esse caminhão, me apaixonei. Falei, até eu sair do quartel, eu vou conseguir comprar um no leilão.
0: Foram 8 anos de espera até conseguir arrematar o pesado em um leilão nas Minas Gerais.
7: Custou aí uns 5 leilões para eu conseguir comprar. Esse caminhão veio de Pouso Alegre, Minas Gerais. Ah, ele foi feito para os quartéis de artilharia de campanha para puxar o canhão 155.
0: E chegou a pilotar muito esse caminhão na época que você estava lá ou não?
7: Pilotar não, mas eu fiz bastante manutenção nele. Inclusive, me deu mais paixão ainda por ele quando eu comecei a fazer manutenção nele.
0: E esse aqui é bem diferentão, porque ele tá com a feição, né? Com o focinhudo, né? Um 1519, mas todo o conjunto mecânico dele é um caminhão da Engeza, né?
7: Isso, do chassi para baixo ele é Engeza, então o diferencial, caixa de transferência e eixo dianteiro é Engeza. E do chassi para cima ali, a parte de motor e câmbio, já é do 1519 comum.
0: Olha, eu confesso que é a primeira vez que eu ouço falar de um motor 5 cilindros, ele não é um motor muito convencional, é?
7: Nos 1519 da década de 70 ele saiu que todos os 5 cilindros, é o 355/5 e o câmbio seco, depois já modernizado para o câmbio sincronizado, mas esse ainda é seco, ali é as duas embreagens ou no tempo. Quando eu peguei ele, eu fiz uma revisão em tudo, precisava trocar um retentor, sofri bastante para achar, eu descobri que a parte do focinho diferencial é Fenemê, e ele tem muita força pelo sistema bumerangue, então ele dá mais flexibilidade para entrar em alguns lugares. Como ele não carrega tanto peso, ele mais arrasta peso, tem uma finalidade muito boa para isso.
0: É gostoso de conversar com o Gustavo, que ele fala com uma ênfase, né, com o gosto do caminhão. Acho que pra todo canto que você vai com esse pesado aí, não tem como o pessoal não ficar olhando, acompanhando o famoso quebra-pescoço, né, Gustavo?
7: Esse caminhão é o caminhão de passeio. Então, meu carro de passeio é o caminhão. Então, vou almoçar de domingo, vou de caminhão. Meu hobby. E onde você passa, todo mundo dá tchau, presta continência, para, quer olhar, pede pra subir. É muito legal.
0: O duro
7: é
0: arrumar lugar pra parar um pesado desse aí também, né? Depois vai no restaurante, fica complicado, né?
7: É, eu já tenho alguns lugares fixos, quando eu vou com ele, eu já sei onde eu vou conseguir parar, porque se a gente pode abandonar um lugar longe também. Uma vez a gente foi num evento, deixei o caminhão longe, e quando eu olhei, tinha mais de 50 pessoas em cima do caminhão. Em cima do vidro, da carroceria. Então a gente tem que estar sempre de olho, porque o pessoal vai ficar doido. Quando vê, quer olhar por dentro, quer conhecer, quer andar, quer sentar pra dirigir, pra ver a sensação.
0: Bacana, né, gente? Ver esses aficionados aí por máquinas, preservando aí, ó, caminhões que fizeram a história. Ha! E esse camarada diesel na veia, herdando o gosto do pai dos caminhões traçados. Gostei de ver.
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0: Ó, veio o modão. Lauana Prado.

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3: Turma, eu estive na cidade de Farroupilha, fica na Serra Gaúcha, conhecer o Centro Tecnológico Randon. É o mais completo complexo aberto para testes veiculares da América Latina, gente. São 90 hectares, onde o pessoal faz todos os tipos de testes possíveis em caminhões, ônibus, tratores, veículos, enfim. Tudo aquilo que tiver motor sobre rodas, a turma faz testes. E um dos responsáveis por todo esse trabalho por aqui é o Joel. Vamos ouvir o papo?
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4: Gente, esse camarada que apesar de ter cara de guri, já tem uma baita de uma experiência. São mais de 25 anos de profissão como engenheiro mecânico e boa parte, gente, de todo esse trabalho que ele realiza no dia a dia é voltado principalmente à segurança e de se fazer um estudo qualificado sobre o desgaste prematuro dos caminhões. Vocês conseguem antecipar aqui na pista, por exemplo, desgaste em suspensão, em chassi, trinca, carroceria, o que tiver de parte mecânico do veículo, vocês estão destrinchando então, né?
5: É isso aí, o que tiver a gente consegue prever a vida, prever o tipo de falha que vai acontecer ao longo da vida útil do produto, né?
4: Você estava falando 8 anos, né? Por exemplo, você consegue fazer uma previsão de quanto esse veículo vai estar sofrendo.
5: Sim.
4: Só que o carro não fica rodando 8 anos aqui não, né?
5: Não, aqui, Riquete, como que a gente faz? Nós temos aqui 92 hectares.
4: Tá.
5: Então aqui tem mais de 15 tipos de pistas e diferentes tipos de pistas. Tem pistas que acelera a vibração, tem pistas que tem buraco, tem off-road, que representa todos os tipos de pista do Brasil. Por exemplo, uma off-road no Rio Grande do Sul é diferente de uma off-road no Mato Grosso. Então a gente conseguiu, numa coleta em todo o Brasil, trazer tudo isso para um ambiente de campo de provas. Então, um teste eu consigo trabalhar em 6 a 8 meses e já prever o que ele vai acontecer em 5, 10 anos de vida útil.
4: Quer dizer, você já consegue dar um panorama completo do veículo e você consegue fazer até aquela chamada manutenção preditiva, né? Antes mesmo do veículo já começar a sair ali da linha de produção, depende de se fazer um reforço no chassi, mudar algum tipo de liga metálica, dá para fazer tudo isso daí então, né?
5: Tudo isso a gente consegue fazer aqui dentro.
4: Bom, Joel, a gente sabe que o implemento também tem uma parte muito importante nessa questão aí também. Vocês chegam a fazer teste, por exemplo, você pega um teste, por exemplo, com uma carreta graneleira, com um bitrem, com um rototrem, com um tanque, com um baú de alumínio, com um sádia, vocês acabam testando todos os tipos de implemento ou você acaba fazendo um estudo básico num só e bota para rodar e tá tudo homologado?
5: É uma boa pergunta essa. Com essa metodologia, com toda essa estrutura, nós pegamos um produto mais crítico. Então, o produto mais crítico é um graneleiro 1x3, que agora tem muito, né?
4: Certo.
5: Então, esse produto, nós validamos eles, temos uma correlação e temos um nível de severidade desse produto correlacionando com a pista e com as estradas. E aí depois a gente consegue fazer só aqui no CTR esse comparativo para saber quanto um produto é mais agressivo que o outro. Então a gente consegue, para as montadoras, para as empresas, a gente consegue reduzir muito o custo de uma validação de produto. Quando eu pego um mais crítico e depois eu consigo representar só em ambiente de centro tecnológico todas as outras variáveis.
3: A estrutura ainda dispõe da maior pista de baixo atrito da América Latina e de pistas especiais para análise de ruídos e desempenho de pneus.
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1: Solta um som aí, Paulinho!

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3: Você é daquele tipo de motorista que ainda não gosta de usar o cinto de segurança, hein? Olha, tem muita gente ainda que pega o cinto de segurança, passa só por cima e prende a ponta embaixo da coxa só para inglês ver. É bom ficar atento com isso, viu, parceiro? Porque nos últimos 9 anos, mais de 300 mil pessoas morreram em acidentes de trânsito no Brasil porque não estavam usando o cinto de segurança. O uso desse equipamento poderia salvar aí 90% delas, ou seja, 270 mil pessoas ainda poderiam estar aqui com esse simples gesto. Um impacto a 60 km por hora, por exemplo. Você sabe quais são as consequências? O analista do SESI Brasil, o André Luiz Horta, explica. Presta atenção.
4: Para você ter uma ideia dessa energia, desse impacto, uma correlação que se faz é que um veículo ou um impacto a 60 km por hora, se a pessoa não estivesse utilizando do cinto de segurança, se equivale a pessoa se jogar de uma altura de 5 andares, aproximadamente. Seria essa a correlação.
3: É, o cinto de segurança também tem uma regulagem certa. Não pode encostar no pescoço e nem apertar na barriga, seja do passageiro ou do motorista. Tem que estar sempre ali, ó, na região do tórax. A parte abdominal precisa ficar abaixo da bacia. E isso é para todo mundo, até para as grávidas ou então é para os barrigudos de plantão. Presilhas para deixá-lo mais folgado também devem ser evitadas, porque reduzem a eficiência do cinto. Outra dica, parceiro, é usar sempre o cinto de 3 pontas, que protege tanto o tórax como o abdômen. Mas, infelizmente, muitos modelos de cargueiros, principalmente os antigos, contam apenas com o cinto abdominal. Então, parceiro, fique atento. Cinto de segurança é um clique que pode salvar a sua vida.
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3: Moro em Curitiba, Paraná. Começou trabalhando na cidade com um caminhãozinho pequeno. Aí comecei a gostar. Aí peguei um caminhão maior. Já se foram 20 anos aí. Meu filho tem 20 anos. Então eu via ele quando chegar em casa estava maior. Chegar em casa estava maior. Só crescendo, né? Essa é a vida. Hoje, na verdade, a gente que está na estrada melhorou muito. WhatsApp, o telefone mais acessível, né? Antigamente, eu lembro quando eu comecei há 20 anos atrás, eles ficavam na fila do orelhão para ligar toda terça-feira para casa, para ver como é que tava e tal, né? Hoje, todo dia a gente fala com a família, né? Foto do filho, da filha, é foto da esposa, eu foto no caminhão, foto de uma paisagem bonita, porque, pô, aqui por Nordeste tem paisagens bonitas também, né? O Brasil todo, né? O Brasil é muito lindo, né? O lado negativo é longe da família, é risco de assalto, é essas coisas que acontecem na estrada. Mas, no mais, é tudo maravilhoso, né?
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1: Tá na hora da despedida. Eita, nós, meia hora passa rapidinho, rapidinho, hein? Brasil Caminhoneiro é uma realização Cobran, Companhia Brasileira de Marketing. Fiquem todos com Deus e até amanhã!

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Bom dia, minha gente querida, bom dia! Que alegria poder te encontrar aqui na Rádio Conte 101,5 FM. Eu sou Pedro do Vale e é com um sorriso gigante que te dou as boas-vindas nesta segunda-feira, 14 de setembro de 2026. Sim, hoje é dia de começar a semana com o pé direito, com o coração cheio de fé e a alma leve, aqui no nosso Som do Campo. Na Rádio Conte, nosso slogan é onde você estiver e a gente quer estar pertinho de você em cada momento. Para isso, anota aí. No Facebook é Conte Mirassol. No Instagram é @RadioConteMirassol. E para mandar sua mensagem, seu recado, seu carinho, o nosso WhatsApp é o 999904664. E para a gente começar esta primeira parte do programa com aquela energia boa, quero te trazer uma reflexão. Sabe, o Salmo 19 nos lembra que os céus declaram a glória de Deus, a criação, e que a palavra do Senhor é perfeita, revigora a alma. Que a gente possa sentir essa força, essa paz e que, como diz o versículo 14, as palavras da nossa boca e a meditação do nosso coração sejam sempre agradáveis a Ele. Que a alegria plena da presença de Deus, como fala o Salmo 16, seja a nossa companhia hoje. Vamos juntos então nessa jornada de Som do Campo, com muita música boa, um papo que inspira e a alegria de estar com você. E para já esquentar os motores, prepare-se, porque vem aí para você Rick e Renner com um clássico que todo mundo adora. Você decide. É para começar bem demais.

dia, gente animada! Que alegria começar a sua manhã aqui na Rádio Conte, 101,5 FM. O som do campo está no ar, vibrante, com a energia lá em cima. É a Conte, onde você estiver, levando sempre o melhor para você. Vem com a gente!

0: Bom dia, gente boa. Que energia boa aqui no Som do Campo, na sua Rádio Conte. Agora, a gente faz uma pausa rapidinha, mas já volta com mais. 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
2: 4:17.
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0: 4:19.
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2: Bom dia Brasil. E o Som do Campo tá de volta, levando muita música boa e aquela companhia gostosa para começar o dia. Que alegria ter você ligado aqui na Rádio Conte 101,5 FM. Onde você estiver, um alô especial para Vani em Curvelândia, um abraço apertado. E para você também que tá na escuta do nosso programa. Hoje tem sorteio de um pacote de café Favo de Mel para adoçar sua manhã. E para já, chegando com aquela mensagem que toca a alma. Dino Franco e Morai, com Minha Mensagem. Vem!

gente querida. Que alegria ter você ligado aqui na Rádio Conte 101,5 FM. Onde você estiver, a gente te encontra. 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

0: dia, gente! Que alegria poder compartilhar mais um momento com você aqui na Rádio Conte, 101,5 FM, o som do campo, trazendo sempre aquela energia boa, aquela reflexão que acende o nosso dia, né? Afinal, a vida é como a gente planta. Se a gente cultiva coisas boas, a colheita é sempre de paz e esperança. E para manter essa semente da alegria viva, a gente faz uma pequena pausa, mas é rapidinho, você já sabe, né? Nosso Facebook é Conte Mirassol, Instagram, @RádioConteMirassol. E o WhatsApp pra gente conversar é o 999904664. Fica com a gente que já já a gente volta com muito mais no Som do Campo. 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
2: 4:32.
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0: 4:34.
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2: Bom dia, minha gente. Estamos de volta aqui na Rádio Conte 101,5 FM. Onde você estiver, nesta parte do Som do Campo, a energia só aumenta. Olha aí, minha gente, hoje tem sorteio de um pacote de café favo de mel para você. A rádio não para e o carinho dos ouvintes também não. Um alô especial para Luzia Alves e para todos que estão na escuta, ligadinhos com a gente. Agora, segura o coração, porque vem um clássico que emociona pra você curtir demais. Chitãozinho e Chororó com Chorei.

0: Bom dia, companheiros e companheiras. Que alegria ter você ligado no Som do Campo. Essa terceira parte tá demais, né? Mas agora, segura a emoção que a gente vai rapidinho para um intervalinho. A Rádio Conte 101,5 FM. Onde você estiver, já volta com muito mais. Não desgruda, não.
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2: 4h48.
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0: 4,50.
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2: Bom dia para você que tá aí na escuta. Estamos de volta com o Som do Campo, a sua companhia nesta manhã. Alô especial para Iraci Gonzaga e para todos que estão sempre ligadinhos com a gente. E hoje tem sorteio de um pacote de café favo de mel, hein? Daqui a pouquinho Daniel chega com Judieira para embalar seu dia. Não saia daí.

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1: Bom dia, gente animada. Que alegria ter você ligado na Rádio Conte 101,5 FM, onde você estiver. E por aqui, no Som do Campo, seguimos juntos nesta quarta parte, com o patrocínio de Café Favo de Mel, Aragon Bombas Injetoras e Retificadora de Motores Aragon e Loja Espaço Caltri. Vem com a gente.

0: dia, família. Que energia boa na Rádio Conte, 101,5 FM. Essa quarta parte do Som do Campo tá imperdível. Agora, um breve intervalo para você. Manda um alô pra gente no WhatsApp 999-9046-64. Rádio Conte, onde você estiver. Voltamos já.
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2: 5 e 1.
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0: 5 e 4.
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2: Bom dia, gente animada. Estamos de volta na Rádio Conte, 101,5 FM, onde você estiver sempre com a melhor companhia. Que alegria ter você aqui, firme e forte com a gente. E hoje, o dia está ainda mais especial, viu? Tem sorteio de um pacote de café Favo de Mel para adoçar sua manhã. Para participar, manda um oi pra gente no nosso WhatsApp, 999-904664. Um alô super especial para o Luiz Fernando Simão e também para nossa querida Kátia, lá em Glória do Oeste. Muito obrigado pelo carinho, pela audiência de vocês. E para continuar essa manhã linda, prepare o coração, porque vem aí com toda a emoção, Irmãs Freitas e o sucesso Alianças. Fica ligado!

bom dia, meu povo. Que energia boa na Rádio Conte, 101,5 FM. Onde você estiver, seguimos na quinta parte do Som do Campo, com o astral lá em cima. 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
1: Bom dia, gente amiga do Som do Campo. Que alegria ter você ligado aqui na Rádio Conte 101,5 FM. A energia tá lá em cima nesta manhã e a gente não para não. Mas agora, para dar uma respirada, a gente vai rapidinho para um breve intervalo comercial. Enquanto isso, não esquece de seguir a gente no Facebook, é Conte Mirassol, e no Instagram, @ Rádio Conte Mirassol. Manda um alô no nosso WhatsApp 999-904664. A Rádio Conte está sempre onde você estiver. Eu volto já, rapidinho, e você não sai daí, viu?
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3: 5:16.
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0: 5h23.
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2: Bom dia, gente boa. Estamos de volta e o som do campo segue firme. Um alô grandioso pro José Adriano e pra você que tá sempre ligadinho na 101,5 FM, a Rádio Conti, onde você estiver. Não esquece, hoje tem sorteio de um pacote de café Favo de Mel. E pra embalar nossa manhã, prepare-se, César e Paulinho...

0: Bom dia, Brasil! Que energia sensacional a gente está sentindo por aqui no Som do Campo. Sua melhor companhia para começar a semana com o pé direito. E olha só, meu amigo, minha amiga, nessa sexta parte do programa, a gente vai fazer uma pequena pausa estratégica. Mas é rapidinho, viu? 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Você continua sintonizado na Rádio Conte, 101,5 FM, onde você estiver. Não esquece de seguir a gente, tá? Lá no Facebook, Conte Mirassol. No Instagram é @RadioConteMirassol. E para mandar sua mensagem, sua música, seu alô, a gente volta já já com mais Som do Campo. Não saia daí.
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2: 5:31.
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0: 5h37.
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2: Bom dia, Rádio Conti 101,5 FM. Estamos de volta com muita alegria no Som do Campo. Mais um alô chegando. Um abraço pro seu Geraldo, lá em Quatro Marcos, e pra Maria Madalena de Souza, que tá sempre de radinho ligado. E hoje tem sorteio, hein? Um pacote de café Favo de Mel esperando por você, pra levantar a poeira de vez. Se prepara que vem aí, Gino e Geno, com freio de mão puxado.

0: dia, gente querida do Som do Campo. Que energia boa na Rádio Conte 101,5 FM. Onde você estiver, a gente já volta com mais alegria. Segura aí, tem recadinhos importantes pra você.
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2: 5h44.
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0: 5h51.
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2: Bom dia, meu povo. Que alegria, que vibração está de volta com você aqui na Rádio Conte 101,5 FM. Onde você estiver, a gente te encontra com o melhor do som do campo. É uma maravilha ter a sua companhia. E olha, a Rádio Conte, com essa energia contagiante, vai chegando em todos os cantos, levando muita música boa, informação e, claro, aquela alegria que só a gente sabe trazer para você. E nessa manhã, a gente manda um alô especialíssimo para Nilda Masson, lá em Praquelândia. Um grande

0: Bom dia, gente animada! Que energia boa na Rádio Conte, 101,5 FM, onde você estiver. Fica com a gente, porque agora é a hora do nosso break comercial. E logo depois, instantes do horário eleitoral gratuito. Já já a gente volta com mais Som do Campo.
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2: 5h56.
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3: 6h25.
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0: 6h31.
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0: dia, meu povo animado! Que energia boa a gente sente por aqui no São do Campo, hein? É a Rádio Conte, 101,5 FM, te acompanhando onde você estiver. E olha, para essa manhã ficar ainda mais especial, a gente vai dar uma pequena pausa agora, mas é rapidinho. Você já sabe, né? Nosso Facebook é Conte Mirassol, no Instagram é @RádioConteMirassol e o WhatsApp para mandar o seu recado é 99994664. Fica por aí, que a gente volta já com mais Som do Campo e muita coisa boa pra você.
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2: 6h44.
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Bom dia, minha gente. Que energia boa encerra nossa manhã por aqui. Chegamos ao final de mais uma edição do Som do Campo. A sua companhia fiel aqui na Rádio Conte, 101,5 FM. Puxa vida, que alegria ter você com a gente. Muito obrigado mesmo pelo carinho da sua audiência e, claro, pela companhia nesta manhã. E olha, temos um ganhador, hein? O pacote de café Favo de Mel, delicioso, quentinho, foi pro seu Geraldo, lá de Quatro Marcos. Parabéns, seu Geraldo. Entraremos em contato com você para combinar a entrega. Um agradecimento especial aos nossos patrocinadores, que tornam tudo isso possível, que fazem a nossa rádio chegar onde você estiver. 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Muito obrigado por estarem com a gente. Lembrando que você encontra a gente nas redes sociais. É só procurar Conte Mirassol no Facebook e arroba Rádio Conte Mirassol no Instagram. E para mandar um alô, um recado, o nosso WhatsApp é 99999-4664. Eu sou Pedro do Vale e foi um prazer imenso, uma satisfação gigante levar o Som do Campo até você neste dia especial, esta segunda-feira, 14 de setembro de 2026. Um grande abraço a todos, fiquem com Deus e até a próxima. Tchau, tchau.

0: 6h55.
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Muito bem, são 7 horas mais 5 minutos, 7 e 5. Cadê o fone que estava aqui? Os caras usam material e levam embora. Que passa, Tico? Mas vamos assim mesmo. Quem tem costume de trabalhar com fone quando esse some ou é guardado de forma desorganizada, como é que faz? Vai assim mesmo. Muito bom dia, senhoras e senhores. Estamos chegando nesta segunda-feira com o Giro Conte, que é o giro de notícia, que é o jornal da sua emissora Conte FM. Falamos de Mirassol do Oeste, Mato Grosso, para toda a nossa grande região, para o estado de Mato Grosso. E se você tiver uma internet que funciona, você pode estar em qualquer parte do planeta que você pode sintonizar a gente, né? Pode acompanhar em som digital através aí da rede mundial de computadores. Então, para você, internauta, que está matando saudade aqui da região, aí com o radinho ou com o endereço da Conte no seu celular, o nosso abraço, muito obrigado aí pelo prestígio e que dê tudo certo e que você não demore para voltar, tá ligado?

Giro Conte está no ar inteirinho para você nesta segunda-feira, onde estamos vivendo, com a graça de Deus, o dia 14 de setembro de 2026. Choveu por aí? Fez frio por aí ou não? O Giro Conte tem a direção comercial e supervisão geral do senhor Silvio de Oliveira. OPEC e produção, a Silmara e o Bruno Nodi. A apresentação nas reportagens e na edição deste jornal é desse que vos fala, Tadeu Benites, seu criado. Nosso convidado hoje é que vai estar visitando a emissora, o candidato a deputado federal, doutor Leonardo, assim é conhecido, né? Doutor Leonardo Albuquerque, ele é médico, né? E político já há muito tempo. Foi deputado estadual, quando que ele foi deputado estadual? Em 2014, né? 2014, na Assembleia, representando aí toda a nossa região, todo o estado, aí na Assembleia Legislativa de Mato Grosso. E representou também o nosso país em Brasília, não é? Teve doente, teve câncer nos ossos, ficou afastado um bom tempo e naturalmente que deu para fazer uma análise, né, de fora, mas também foi secretário de Estado, não parou de fazer política, só aguardou mesmo no momento mais alto aí dessa enfermidade, mas graças a Deus, né, doutor Leonardo, tudo tranquilo, e ele já está aqui e daqui a pouquinho fala com a gente, pois ele vai aí tentar a cadeira de deputado federal aqui no nosso estado de Mato Grosso. Tem trazido muitos, tem feito muito aí pelo município e municípios do Mato Grosso, e sempre representando Cáceres, obviamente, e um representante constante, e eu acho que até morrer, né, doutor Leonardo? Pela pasta, pela bandeira da saúde. Então fique ligado, daqui a pouquinho a gente vai conversar com ele. O doutor Leonardo, como eu disse, candidato a deputado federal aí pelo Republicanos.

Manchete aqui do G1. Chapada dos Guimarães. Ministério Público aponta irregularidades e recomenda suspender internações em clínica no interior. Oportunidades de emprego, tá aí de boa, com o telefone na mão. Aproveita, já que você tá com o telefone na mão, tem internet aí. E você que de repente tá procurando emprego, esse negócio de procurar emprego, eu conheço alguns amigos que sempre brincam, falam assim: oh, por que que você não procura emprego? Né? Você tá desempregado há algum tempo, vou procurar nada, né? Vai que eu encontro. Então, oportunidade de emprego em Cuiabá tem salários que podem chegar a R$ 7.400. É você que está aí, de repente, por que não migrar? Por que não tentar uma outra região, já que esta não te oferece nada dentro daquilo que você faz? E você procurando atentamente aí, né, pode encontrar algo que você domine, algo que você é bom, né? E de repente passar uma temporada até que aquilo que você faz possa te oferecer oportunidade em Mirassol e região. Planalto da Serra. 8 pessoas são presas durante tentativa de invasão de fazenda. Está em investigação 2 homicídios. Pai e 2 filhos são encontrados mortos dentro de casa. A Polícia Civil investiga as circunstâncias e a dinâmica de 3 mortes, armas que foram encontradas no local. 2 filhos e 1 pai. O que teria feito? Qual será a dinâmica dessa morte? Pai e 2 filhos. É muito triste isso, né? Muito triste.

gente ouve falar muita política, muitas promessas, né? Muitas reivindicações, muitas reclamações, mas tem uma manchete aqui que realmente está bem dura de você compreender. Cidades em que ninguém nasce. Os relatos de mulheres que enfrentam viagens para dar à luz por falta de maternidade. Não é tão escabrosa, né? Tão assustadora essa manchete. Cidades que realmente têm gastado dinheiro, muito dinheiro em outras situações, é comum fazer isso, né? Os hospitais e essas questões mais tranquila, é tudo em cima de quatro rodas, é a ambulância que sai e entra. Então eu li a notícia assim, parecendo que seria realmente uma grande novidade, né? Cidades em que ninguém nasce. Os relatos de mulheres que enfrentam viagens para dar à luz por falta de maternidade. Também está aqui no G1, um laboratório interessante de quem mexe com notícia. Se você estiver mais apressado em saber, é só dar um Google aí no G1. Mas, meus senhores, cirurgia íntima e receitas. Farmacêutica é investigada por exercício ilegal da medicina. Clínica de estética no Jardim Itália foi interditada após fiscalização encontrar medicamentos irregulares, materiais de procedimentos invasivos e falta de alvará sanitário. Como é que a pessoa se habilita a fazer cirurgias íntimas, né? Sendo que não está preparada, não está autorizada a fazer isso. Felizmente, quase todas as notícias ruins, esquemas, às vezes acaba sendo denunciada, puxou o fio da meada e vai longe, né? Falando nisso, amanhã, terça-feira, é uma data muito importante, onde a gente está esperando, e tomara que aconteça, de ser publicado ao vivo sobre a questão aí do STF, que está vivendo a pior fase de sua existência. Muitos dizem que lá em 1800, 1900, faz tempo, né? Deram muito poder a essa corte e talvez isso acabou se misturando, complicando. É que nem uma barata dentro de um litro de mel. Ela acabou se perdendo, é muito mel, né? E acabou sem conseguir sair do litro de mel. Então é muito poder que se dá à corte e agora eles se encontraram aí um contra o outro e muito dinheiro foi para o ralo, hein? Não dá para precisar o tanto dinheiro. Aonde o cara arrumou tanto dinheiro, hein? É dinheiro que não acaba mais, né? Então tem lá a questão do INSS, a questão aí do filme de Bolsonaro, entre outras situações. O trem vai pegar se de fato o que eles prometeram, né? O ministro presidente da Suprema Corte, cumprir o que está dito aí em todas as emissoras pelo Brasil, dizendo que hoje, né, pela TV Justiça, pela Rede TV Justiça, aí você pode sintonizar e que a situação vai pegar hoje. Aliás, amanhã, terça-feira. Muito bem, são 7 horas mais 17 minutos, mais um intervalinho aqui e aí já iremos com a entrevista do candidato a deputado federal, doutor Leonardo, em instantes.

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Muito bom dia, senhoras e senhores. É o nosso Giro Contes, que é o giro de notícia, o jornal da sua Conte FM, todos os dias de segunda a sexta-feira, a partir das 7 horas. O senhor sabe que nessa época de eleição, e principalmente, doutor Leonardo, os intendentes do assunto, não sei se o senhor concorda, mas eles estão dizendo que as eleições de 2026, eleições gerais, é a eleição mais importante de todas elas, né? E parece que é mesmo. Tanta coisa tem acontecido. Se tinha pessoas que já estavam... Não, eu não quero mexer mais com política não, tá vendo? Não, não voto, vou rasgar meu título. Falei, não, é agora que você tem que firmar o golpe e ir para cima, né?

0: Bom dia, senhoras e senhores. É o nosso Giro Contes, que é o giro de notícia, o jornal da sua Conte FM, todos os dias de segunda a sexta-feira, a partir das 7 horas. O senhor sabe que nessa época de eleição, e principalmente, doutor Leonardo, os intendentes do assunto, não sei se o senhor concorda, mas eles estão dizendo que as eleições de 2026, eleições gerais, é a eleição mais importante de todas elas, né? E parece que é mesmo. Tanta coisa tem acontecido. Se tinha pessoas que já estavam, não quero mexer mais com política, não, Tadeu. Não voto, vou rasgar meu título. Falei, não, é agora que você tem que firmar o golpe e ir para cima, né? Porque quando os bons se ausenta e foge, os maus aproveitam, né? E costumo dizer aqui que é difícil, mas se procura bem, doutor, encontra políticos bons ainda. E eu digo também que é muito difícil para o candidato, para o político que trabalha a sério, trabalhar com tanta corrupção, ele tem que redobrar aí a conversa para poder ter um votinho, porque está difícil. É um prazer recebê-lo, o doutor Leonardo Ribeiro Albuquerque, conhecido, né, por profissão, né, doutor Leonardo, médico na especialidade psiquiatria, filiado ao Partido Republicano, foi deputado federal de 2019 a janeiro de 2023, destacando-se por pautas voltadas para a saúde pública, fortalecimento do SUS e como autor de leis como a da fibromialgia. Representou o Mato Grosso em Brasília e sempre priorizando a saúde pública e o desenvolvimento de municípios como Cáceres e outros. Saúde pública como projeto de vida, cuidar de Mato Grosso como vocação. Doutor Leonardo, prazer em recebê-lo mais uma vez. O senhor esteve no final de semana fazendo visita a tantos amigos que o senhor tem aqui em Mirassol do Oeste. Como é que foi essa visita? O senhor só esteve em Mirassol do Oeste esse final de semana. Como é que foi a agenda? Bom dia, prazer em revê-lo.
1: Bom dia a todos os queridos amigos ouvintes da Rádio Conte. É um prazer estarmos aqui no jornal Giro do Conte, com esse grande comunicador que é o Tadeu, de muitos anos, que traz informação precisa, exata, isenta. E a gente, Tadeu, tem que te agradecer, e todos os amigos da Conte, em especial Silvio, nosso diretor aqui, que é o Silvio de Oliveira. Vocês fazem um grande trabalho, prestam um serviço público, em primeiro lugar, de trazer as informações e manter as pessoas informadas, com isenção, com autoridade, com verdade. Então, que Deus abençoe vocês, que mantenham esse bom trabalho em nome da nossa região. A gente tem que valorizar o que é nosso. Nós estamos aqui em Mirassol do Oeste e a gente sabe que comunicar não é fácil. Manter vivo, ainda mais que nós temos a questão do nosso comércio, que está com dificuldade, e mantemos uma rádio ou qualquer empresa de comunicação em pé, não é fácil, vocês mantêm com qualidade. Então, que Deus abençoe. E sim, hoje, segunda-feira, começando a semana, que Deus abençoe. Uma boa semana a todos os nossos queridos amigos ouvintes que estão aí nos acompanhando no carro, em casa, na zona rural e até pelas ondas também da internet, né? Chegando longe aqui a Conte, até em outros países nos acompanhando. E foi muito bom estar em casa, porque Mirassol é a minha casa, minha cidade, minha primeira cidade do Mato Grosso, minha cidade de infância, a qual eu morei, que minha família veio aqui empreender no Mato Grosso, trazemos aqui algodoeira à época. E eu me formei, sou aluno do Padre Tiago, tenho vários amigos, me formei médico em Cuiabá e depois fui ser médico do Exército em Cáceres, né? Porque eu queria viver essa experiência e acabei morando em Cáceres, onde eu moro até hoje. Mas sou filho de Mirassol, então voltar em casa é sempre uma alegria, rever os amigos, principalmente andar pelas ruas, conversar com as pessoas, porque quem quer estar na vida pública tem que querer servir e não ser servido. E quem não está disposto a isso, que vá para casa. E quem está disposto a roubar, fazer mal feito, que vá para a cadeia. A política é lugar de gente de bem, gente decente, gente que quer servir. E hoje, com as redes sociais, o mundo que é hoje, as pessoas conseguem puxar a capivara, a vida de cada um, e observar como é o seu passado. No meu caso, eu sou médico. Se é um bom médico, vai ser um bom cidadão, um bom médico, vai ser um bom político. Se o cara é velhaco, malandro, gosta de dar nó nos outros, nó cego, não vai ser diferente na política. Então a gente tem que analisar o perfil de cada um e começarmos a ter representantes que queiram ser vozes, pontes verdadeiras para representar a região oeste, representar o Mato Grosso e representar o Brasil, já que essa eleição é uma das mais importantes. E, infelizmente, pessoas mal intencionadas não querem que as pessoas vão votar. Estão torcendo para que o índice de abstenção, que brancos e nulos e as pessoas que não vão votar, seja grande, porque daí abaixa o quociente eleitoral e vão eleger mais com facilidade essas pessoas mal intencionadas, que só querem comprar voto, que não querem conversar com a população, quer fazer o jogo da velha política e continuar da maneira que está. Então, a alegria está em Mirassol, agradecer a cada pessoa que nos recebeu, cada loja, comércio. A gente foi fazer visitas com calma, conversando, dialogando, sentindo as dificuldades, porque eu moro aqui. Eu sou um verdadeiro morador da região oeste. Então, nós sabemos os problemas, das dificuldades, mas nada melhor do que passar nas casas, nos comércios, dialogar de verdade, entender as reais necessidades para estar preparado para ser um representante nato. Então, foi muito bom. Sempre é bom estar em Mirassol, porque eu sempre estou aqui, né? E teve assim, amigos que eu não via há muito tempo de rever, pessoas que me emocionaram, que fizeram relatos importantes da nossa atuação enquanto médico, enquanto deputado naquela época. Hoje foi na sexta, né, que eu estive em Mirassol, no final de semana. Foi muito bom, cheio de emoções, e fortalece a gente, que faz com que a gente pense, não, realmente eu estou no caminho certo, a política vale a pena, e eu vou continuar firme aqui, porque eu tenho a responsabilidade de representar muita gente que precisa viver um momento diferente da nossa região, que sofre com a falta de saúde, falta de segurança, e principalmente falta de oportunidade, de emprego e renda. Nós estamos vivendo um momento muito sério, não só em Mirassol, quanto Marcos, Cássia, enfim, nossa região e no país.
0: Doutor, o senhor ficou uma temporada fora propriamente da política. O senhor nunca deixou de ser político, evidentemente. Essa temporada foi só 4 anos, foi mais. E o senhor lembra quantos votos o senhor teve?
1: Pois é, eu estive fora nessa última. Eu fui, para relembrar aos meus amigos, fui deputado estadual, um mandato, deputado federal. E nessa última legislatura eu não estive presente, até por conta que no final, 2021 para 2022, fora o Covid, né, que aconteceu 2020 e 2021, eu tive um câncer ósseo, né, eu tive um câncer na perna direita, então eu tive que ficar ausentado um tempo para fazer tratamento. Eu agradeço a Deus imensamente, porque eu sou médico, eu posso dar o testemunho, eu sei até onde vai a ciência e aonde começa o milagre. Então, eu tenho que agradecer a Deus como testemunho fiel de Deus, poder estar em pé, andando pelas ruas com minhas próprias pernas, curado do câncer, e poder estar de volta para representar essa população. Mas, nesse momento, eu não fiquei fora totalmente. O governador Mauro Mendes me convidou para assumir uma secretaria, a Secretaria de Representação em Brasília, do Estado de Mato Grosso, a qual nós vimos todos os convênios federais e internacionais também aqui para o Mato Grosso. Então, tive o prazer de estar no Executivo, junto com o governador Mauro e o governador Pivetta, e foi uma grande experiência pessoal, porque eu nunca tinha estado no Executivo, só no Legislativo. Isso fortaleceu a nossa experiência, conseguimos contribuir com diversas áreas, várias obras que o governo do Estado fez para todo o Mato Grosso, em especial aqui para a região, eu participei. Uma secretaria meio, né? Então todos os assuntos passavam pela minha secretaria: saúde, educação, infraestrutura, a duplicação aqui, asfalto, buscar novas escolas, mais saúde, todos passaram pela minha secretaria e fico feliz de ter podido ter essa experiência com o Executivo, me preparar melhor ainda, hoje me sinto mais preparado, já estive lá, né? Então já sei o que fazer com mais experiência e preparadíssimo para já começar trabalhando muito pela região oeste, pelo Mato Grosso, e disposto a enfrentar as pautas importantes com coragem, a qual o país vai ter que encarar. A reforma tributária, reformas administrativas, reais, contra os privilégios, enxugar essa máquina pública que está gigante em Brasília, e efetivamente o cidadão trabalha, trabalha, trabalha. Quando ele precisa do Estado, o Estado vira as costas para ele.
0: Doutor, eu quero que o senhor mande um abraço para Marlene Conceição dos Santos. Ela está ouvindo. Ela tem um carinho muito especial pelo senhor. Ela é agente de saúde há 20 anos. E o senhor foi presidente da Frente Parlamentar de Defesa dos Agentes de Saúde. Esses dias eles estavam assim muito contentes, muito felizes, né, pela aprovação e tal. E deve melhorar muito. Quando estiver com o doutor Leonardo, manda um abraço da Marlene em nome de todos os agentes de saúde e endemias de Mirassol.
1: Oi, Marlene, minha amiga, tudo bem? Obrigado pelo carinho, né? A todos os agentes comunitários de saúde de combate à endemia de Mirassol. Para o ouvinte que não sabe, eu sou autor do projeto de emenda em Constituição, que emendamos a Constituição Federal, que chama PEC 14, a qual traz justiça para os agentes comunitários de saúde de combate a endemias que ficaram fora. São profissionais da saúde e tinham problemas na aposentadoria. Então, nós criamos a aposentadoria adequada para a categoria, mas, principalmente, nós tiramos a desprecarização. O que é isso? Tinha gente que tinha entrado por concurso, por seletivo, tinha uns que eram CLT, carteira assinada, outros eram por regimes próprios de previdência, ou seja, uma bagunça. Nós fizemos agora uma legislação única, que nós vamos poder arrumar todos esses problemas que vinham se arrastando desde 2006, há mais de 20 anos não tinha solução, e através da PEC 14 trouxe dignidade para a nossa categoria, que faz saúde em todas as cidades do país, tem agente comunitário de saúde, tem de combate à endemia. Forte abraço, obrigado pelo carinho, e temos que continuar lá para lutar ainda mais pela saúde e por todas as categorias. Obrigado.
0: Doutor, antes de perguntar sobre a questão da sua prioridade, eu acredito que enquanto viver vai ser sempre esse olhar especial para a saúde. Mas como o senhor é de Cáceres, a gente ouviu falar desde que aqui estou, já faz um tanto de tempo, da ZPE. Qual que é o seu olhar da ZPE? A gente ouviu palavras do governador dizendo que agora vai, e a gente pensa ZPE não na questão de Cáceres, né? De desenvolvimento de toda uma região, tem um país próximo que tem também alguns projetos do governador, e a ZPE, sem sombra de dúvida, seria a questão de empregos, e, acima de tudo.
1: Tadeu, vou contar uma história aqui muito interessante. Porque quando a gente veio para Mirassol do Oeste, na década de 80, meus pais vieram para cá, a gente veio mexer com algodão, algodoeira. Então aqui nós tivemos o ciclo do café, do algodão, que às vezes as pessoas não lembram disso. Eu sempre falo, pai, isso só errou a data, porque o que é Campo Verde Primavera hoje era para ser Mirassol. Era para ser a capital do algodão do país, que hoje Mato Grosso é o maior produtor de algodão do país. E, por consequência, aquela região é. Mas, na época, a gente não tinha as variedades de semente resistente à ramulose e o controle do bicudo. E não tinha ainda o PROAMAT, um programa de incentivo ao algodão no Mato Grosso. Era muito bagunçado. Então, naquele momento, não conseguiu parar em pé. E depois, com esses incentivos, a política pública do governo, que foi com Dante de Oliveira e com a semente, o ITA 92, que a partir de 92, com a variedade resistente à ramulose, se consolidou no Mato Grosso a cultura do algodão e hoje é o maior produtor do país. Você vê como é que é. Por que eu estou dizendo isso? Quando o Estado faz uma política pública de desenvolvimento, como auxilia? Porque se não fosse, aquela região não seria a região do algodão. E nós, infelizmente, por data, por não ter um governador à época que fizesse esse pensamento, política pública, nós perdemos uma grande oportunidade. Então, só para vocês terem ideia, quando a gente fala da zona de processamento e exportação, quando a gente trouxe a gordura para cá na década de 80, a gente sabia que lá em Cáceres teria a ZPE e a gente pensava fazer uma indústria de fiação para mandar para os países latino-americanos. A gente fazia parte de um grande grupo de algodão no estado de Goiás, mas tinha unidades em outros estados, Paraná, São Paulo, Goiás e aqui no Mato Grosso. Então, a gente ouviu falar dessa ZPE. Fala da ZPE, tem muita gente que lembra até como piada. Mas o governo Mauro Mendes pegou para valer, terminou as obras, conseguiu fazer as liberações, o afandegamento, já tem empresa lá dentro, que já está fazendo cargas de madeira de teca para outros países. E nós estamos tentando ali desenvolver a atração de indústrias. Nós perdemos uma grande indústria que queria vir, de tecnologia, mas infelizmente era impossível porque ela ia precisar de muita energia, toda a energia de Cuiabá, por exemplo. Então era impossível nesse momento. Mas nós estamos trabalhando lá, a direção da ZPE está na mão do Francis Mares, que acho que a grande maioria que conhece, um empresário bem sucedido, que está lá dialogando com as empresas nacionais e internacionais para atrair o governador Piveta, que o colocou lá, para fazer essa ponte e colocar em pé. Eu digo a vocês que a ZPE ela não é de Cáceres, a ZPE é do estado de Mato Grosso. Uma ZPE ela irradia desenvolvimento para mais de 300 quilômetros. Então, Mirassol, Catumarco, Mundo Lacerda, Comodoro, enfim, Campos de Julho, toda irá até Tangará da Serra. Tem uma faixa de fronteira de 150 quilômetros, então, se estamos falando de 300, é um raio que vai trazer desenvolvimento, que vão prestar serviços e trazer insumos para dentro da ZPE. Então, a ZPE é, sim, uma política pública importante. No Ceará, a ZPE do Ceará é um sucesso, que é ali perto do PCEM, do Porto do Ceará. Lá, a vocação é o aço. E aqui a gente está tentando achar nossa vocação como a ZPE do agronegócio e tentando trair algumas indústrias que possam vir para cá. Mas por que que eu conversei muito com o governador Piveta, que era o vice do Mauro, hoje é governador e vai à reeleição. Até para pedir, e eu estou apoiando ele enquanto governador. Eu conversei muito com ele porque nossa região é a região que sustentou Mato Grosso. Nós tivemos a primeira capital do país, que é Vila Bela, e toda a produção, toda a riqueza passava por aqui e escoava para Grande Cáceres, e aqui era Grande Cáceres, para as demais áreas do Mato Grosso, que hoje o norte, o sul é rico, graças a Deus, que sei que prospere, mas regiões como as nossas ficaram esquecidas e abandonadas. Não tinham nenhum olhar político verdadeiro. Os políticos vinham aqui, ou tinham representantes, que não tinham uma política pública de desenvolvimento. E a nossa região ficou empobrecida. Empobrecida, empobrecendo. Então eu pedi para ele, nós precisamos criar uma política pública, porque Mirassol sozinho não dará conta de criar emprego, rendas e oportunidades. Nosso jovem hoje forma aqui e tem que ir embora. E outras regiões, o norte, o sul, está faltando gente para trabalhar, ou seja, está pleno emprego. E a nossa região está faltando o emprego. Está ao contrário. E nós somos a única região que está passando uma situação terrível como essa. Então a gente precisa de uma política pública, um projeto do Estado de desenvolvimento, que passa também pela ZPE, de atração de indústrias. Quem sabe, eu falei da fiação, isso há quase 40 anos. Porque nós vimos para cá na década de 86, 88, a Gudeira estava em pé. Mas entender a vocação da nossa região e o Estado efetivamente ajudar, de fato e de direito, para a nossa população viver um ciclo diferente. Nós precisamos de emprego, precisamos de renda. Nossa população é tão trabalhadora quanto qualquer outra. O que nos falta são políticas públicas, presença do Estado. E o Piveta se comprometeu comigo de nós estarmos virando essa chave e a mão do Estado pesar. Claro que se eu vou atrair indústrias, por exemplo, nós temos um frigorífico aqui, o que eles precisam? De água, de energia, de infraestrutura. E para uma grande empresa vir para um município, ele precisa ter asfalto, segurança e saúde. Então, com o programa do governo, virão outros investimentos. Por isso, nós estamos investindo muito em estradas, criando um novo hospital regional lá em Ponte Lacerda. E na minha proposta, enquanto deputado federal, eu coloquei recurso para equipar o Samuel Greve. Eu quero estar de volta no mandato para equipar cada vez mais os hospitais de pequeno porte, para dar sustentação, bom atendimento, com sala de estabilização, e só ser encaminhar para a ambulância ou terapia, né, que é botar o paciente tudo e ir para Cáceres e para Cuiabá, passarmos a resolver o máximo possível de coisas aqui mesmo, nos hospitais próximos. Isso é mais inteligente, mais barato para o paciente, para o Estado, e é possível, porque isso é feito em outros lugares. Então, um grande compromisso do investimento são equipamentos cada vez melhores, no caso aqui do Hospital Samuel Greve, em Quatro Martes, no seu hospital, em Campos de Julho, em Vila Bela, em Ponte Lacerda, em Cáceres, são 7 hospitais de pequenos portes aqui na nossa região. Equipá-los com qualidade, capacitação dos profissionais para atender bem e só ser transferido, estabilizado adequadamente, e aqueles casos que vão precisar que o regional, que a referência estratégica, exija um profissional de alta especialização. Mas nós queremos que seja atendido cada vez mais nas suas cidades, o próximo, e que seja de qualidade. Então eu fiz uma programação real com o governador, que a ZPE fortalecer a atração de indústria, geração de emprego e renda através da vocação de cada região, de cada micro-região da nossa região oeste.
0: Para você que ligou o rádio agora, é o nosso Giro Conte, doutor Leonardo. Doutor, das ações que o senhor realizou, continua como prioridade a saúde. O que que não deu tempo para o senhor fazer na sua primeira história quando ocupava uma cadeira eletiva? Existe alguma inovação, alguma coisa que o senhor queira fazer, se eleito for?
1: Sim, a gente... Evoluímos muito na questão aqui da pavimentação, o asfalto, Morumbi 1, Alto Boa Vista, a Rua 2, 8, 9, 10, por exemplo, Jardim São Paulo, né? Nosso asfalto é uma emenda nossa, saneamento, equipamentos agrícolas, trator, caminhão-pipa, equipamentos para o Hospital Samuel Greve. Mas nós tivemos uma pandemia no meio dessa história. Então, nossos recursos no mandato foram muito voltados para a pandemia, porque esse projeto de fortalecimento da saúde pública de qualidade, a fortalecer os nossos hospitais, equipá-los de verdade, onde cabe tomografia, porque tomografia nos Estados Unidos, qualquer local como Mirassol, por exemplo, tem, não é uma novidade, assim, ressonância não, ressonância é só locais maiores, apropriados. Nós precisamos equipar melhor nossos hospitais de pequeno porte, porque eles podem resolver 60%, 80% com um custo bem mais reduzido financeiro e social, e ser de qualidade, resolutivo mesmo. Então, não foi possível avançar, porque todos os nossos esforços foram para a Covid, naquele momento, salvar vidas. Então, a gente, todos os recursos foram voltados para a Covid e a gente não teve tempo de equipar. Então, eu investi aqui no hospital, chegaram diversos equipamentos, chegou em Vila Bela, chegaram em Salto do Céu, por exemplo, nos hospitais, a gente, que tem um hospital de pequeno porte. A gente começou a fazer, mandei também recursos para o hospital regional, reformar o centro cirúrgico, novos equipamentos, mas a gente não conseguiu fazer para o SET, criar salas de estabilizações, equipar, começar a pensar onde a gente ia colocar tomógrafo, e é o que a gente vai fazer com fé em Deus, porque eu acredito na minha população.
0: A deputado federal, eu quero deixar o agradecimento por o senhor ter visitado nossa emissora e deixar o microfone aí para suas considerações finais, se quiser acrescentar alguma coisa importante que...

0: Alegria estar no jornal Giro Conte. Fazia tempo que eu estava aqui. Como eu falei, em 2019 teve a pandemia, depois eu fiquei doente, fiquei um tempo fora nessa correria. Mas a gente acompanha as notícias das regiões através de você. A gente sintoniza aqui a Conte, porque tem credibilidade, serviço prestado da comunidade. Então faz uma ação de informação precisa. Então só tem que agradecer, que Deus multiplique, né, vocês, a força de vontade para continuar crescendo e informando bem a região. Agradecer a cada um dos amigos ouvintes nessa oportunidade. Eu sou o Dr. Leonardo, sou Leonardo Ribeiro Albuquerque, né, que é morador de Mirassol, que teve aqui, que estudou no Patiago, se formou como médico, por isso me conhecem como Dr. Leonardo. Moro em Cáceres, pude ocupar espaço, fui deputado estadual, deputado federal, secretário de Estado, sou ficha limpa, não tenho processo. Isso deveria ser regra, mas infelizmente nesse país não é, é uma pena. E estive fora do mandato agora, mas estive como secretário, e nossas ações chegam até hoje. Os asfaltos que aconteceram na Rua 2, 8, 9, 10, por exemplo, Jardim São Paulo, são emendas nossas. Equipamentos que chegaram em 2022 para 2023 no Hospital São Manuel Greve, que pôde equipar o autoclave, o centro cirúrgico, equipamentos que aconteceram, foram emenda nossa. Na agricultura também, no Silvio Rodrigues, equipamentos que ajudaram na produção. Ou seja, um trabalho prestado de verdade. Então, por isso, eu venho aqui pedir o seu apoio, o seu voto, com sinceridade, com humildade, daquele que realmente mora na região, que tem trabalho prestado, pedir o primeiro voto, que será para deputado federal. 1.000.100. Doutor Leonardo é 1.000. E esse é o nosso pedido especial. E faça um pedido também aqui, que analisem o governador Piveta 10, porque realmente, para me estar apoiando, nós fechamos um compromisso de políticas públicas do Estado, específico para a região Oeste. Porque nós temos que tratar os iguais de maneiras diferentes. E nesse momento a região Oeste precisa ser tratada. Como foi feito um plano de industrialização para Lucas do Rio Verde? Piveta foi prefeito de Lucas. E Lucas era um assentamento rural, tá? Sorriso e Sinop era colonizadora. Mas Lucas, cidade que mais cresce no país, não. E foi feito um plano lá, que seja feito um plano para a região Oeste, que o Estado pese a mão para que a gente viva um novo ciclo de desenvolvimento. A gente sai dessa dificuldade, gera emprego e renda para nossa população. E o filho miradolense, mirassolense, da minha época, miradolense hoje, que queira ficar aqui, que possa ficar sim na sua região, porque vai ter opção, vai ter emprego, vai ter renda. Então, peço o apoio de vocês, o voto de vocês, doutor Leonardo, Federal 1000, e nos sigam nas redes sociais, DR, né? DR de doutor, DR Leonardo DMT, Instagram, Facebook, enfim, TikTok, todas as nossas redes sociais vai estar lá. Participe conosco, que você vai estar podendo acompanhar o nosso trabalho. Deus abençoe a todos, um forte abraço e até breve.
1: Muito bem, doutor Leonardo, candidato a deputado federal, republicanos. Faltando 3 para as 8, nós vamos embora. Amanhã a gente volta. Alô, Diniz, é a sua vez.
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3: No cenário global do agronegócio, a China confirma um surto de febre aftosa em suínos, enquanto o Brasil registra um aumento significativo nas exportações de ovos. Temos a confirmação de um surto de febre aftosa em suínos na China. Esse tipo de notícia, claro, sempre acende um alerta no mercado global de alimentos. Por outro lado, o Brasil tem motivos para comemorar no setor. Registramos um crescimento notável nas exportações de ovos. Isso mostra a força e a capacidade de produção do nosso país em um mercado tão competitivo. É um cenário de contrastes, com desafios em um lado do globo e oportunidades sendo aproveitadas por aqui.
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7: 8:05.
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Estamos juntos, que a nossa segunda-feira seja maravilhosa, que essa semana traga pra gente muita positividade. Final de semana foi bom, aproveitou, fez tudo aquilo que se propôs, deu tudo certo. Fim de semana diferente, né? De temperatura mais amena. Tomara que você tenha um dia maravilhoso pela frente. 14 de setembro hoje, dia de número 257, começando a semana de número 38. Hoje é dia do frevo, dia da cruz. Parabéns para os aniversariantes do dia, que essa data se repita por muitos e muitos anos. Muitas felicidades, realizações e tudo de bom que essa data nova possa te proporcionar. Faltam 108 dias para a chegada de 2027. São Materno é lembrado na religião. Vamos juntos até meio-dia com sua música favorita rolando. Aquelas que você indica, participa aí, ó, 999904664. Faz o programa junto com a gente nesta segundona. Nada de preguiça aí não, hein? Bora pra cima, mais uma semana novinha começando, graças a Deus. A simplicidade virou chique. Entro numa loja e vejo um cartaz dizendo: seja chique, seja simples. Perguntei ao comerciante de onde ele tinha tirado aquela ideia. E ele me disse que depois que o Papa andou de carro simples, tomou o chimarrão do povo e andou com vidro aberto o tempo todo, abraçando crianças e velhos, a simplicidade virou chique. Cafona agora é querer privilégios, fazer ostentação, disse ele. Eu fiquei pensando no que falou o dono daquela loja e conversei com muitas pessoas a respeito disso. Todos me disseram ter a mesma sensação: ostentar, usar coisas caras, exigir privilégios. Ter carrões virou coisa de novo rico e, portanto, fora de moda, fora do tempo. A moda agora é ser simples. E ser simples não significa não querer coisas de boa qualidade, nem viver na penúria. Ser simples é dar valor às pequenas coisas e aos pequenos gestos que o mundo de hoje esqueceu. É respeitar as pessoas pelo que elas são e não pelo que possuem de bens materiais. É acabar com a arrogância, com a presunção. Ser simples é ser normal, sem afetação, sem se deixar dominar por desejo de aparecer, de ser aplaudido, de estar sempre nos holofotes. Ser simples é reaprender a curtir a natureza em toda a sua exuberância. É reaprender a olhar nos olhos das pessoas quando falar com elas. Ser educado com pessoas simples, com balconistas, garçons, motorista de ônibus. Ser simples é não perder a calma quando se é contrariado, falar baixo em lugares públicos, não falar mal dos outros. Enfim, ser simples é reaprender a ser gente. E como seria bom se o mundo voltasse a ser povoado por gente normal e não por neuróticos cheios de vontade, né? Como seria bom se as pessoas voltassem a falar com licença, por favor, obrigado, me desculpe. Como seria bom se as pessoas reaprendessem a respeitar os mais velhos, ter mais afeto com as crianças? Como seria bom se as pessoas reaprendessem a amar o próximo e a lembrar que, afinal, somos todos iguais?

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10: Oito e 22.
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19: Oi, gente linda! Letícia Leal chegando com sua dose de inspiração no Guia Astral. Que bom ter você aqui para desvendar o que os astros reservam. Nesta primeira parte, vamos mergulhar nas previsões para Áries, Touro e Gêmeos. Vem comigo.
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19: Áries. É um momento ótimo para projetos com amigos, estudos e novas culturas. Gerencie seu emocional para focar nas metas. Cor roxo, sorte 23.
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19: Touro. Nova fase profissional se inicia. A lua te desafia a novos passos. Responsabilidades altas exige a seriedade em negociações. Cor branco, sorte 12.
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19: Gêmeos. Inicie novos projetos com cursos ou viagens. Contato com parentes distantes em destaque. Período excelente para ampliar sua visão de vida. Cor rosa, sorte 46. Daqui a pouco eu volto com as previsões para os próximos signos. Continue com a gente aqui no Guia Astral.
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15: Pois é, daqui a pouquinho tem mais previsões. Agora são 8 horas e 24 minutos. Ed Brito e Samuel para começar mais uma sequência por aqui na nossa manhã. Ótima segundona, coragem para encarar os desafios da semana aí. Um abraço aqui para Silvana Ramos. Oi, Silvana, ótima semana para você também. Bom dia para Maria de Lourdes Pietro. Obrigado aí pela companhia, pela audiência. Uma boa semana, viu, Maria de Lourdes? Eva Mello também está com a gente participando. 8h24.

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0: A sua semana começando bem, a sua manhã de segunda-feira com muito mais músicas. Ótimo dia pra você, que essa segunda seja maravilhosa. Wesley Safadão e o Rei Vaqueiro Displicente tocou aqui. 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
5: 8h38.

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1: Chegou a hora de conferir mais previsões para o seu signo.
0: Câncer, Leão, Virgem.
1: Para você de Câncer, passos ousados para mudanças e investimentos. Boas oportunidades e crescimento no trabalho. Cor do dia, azul. Número da sorte, 3.
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1: Agora, Leão. Relacionamentos e parcerias em alta. Ótimo para trocar ideias e projetos. Atento às oportunidades de lazer e entretenimento. Cor do dia, preto. Número da sorte, 60.
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1: E para quem é de Virgem, trabalho movimenta a rotina favoravelmente. Excelente para novas atividades e relações profissionais. Fique atento às oportunidades. Cor do dia, amarelo. Número da sorte, 21. Daqui a pouco eu volto com mais previsões.
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3: Pois é, daqui a pouquinho tem mais previsões astrais e tomara que os astros estejam indicando só coisas positivas pra você aí. Bom dia pra quem tá no trabalho, pessoal do comércio, hein, gente? Bom trabalho pra todo mundo. Pras minhas amigas donas de casa, pras secretárias do lar também, já na trabalheira aí na segundona. Bom comecinho de semana, vamos trabalhar, porque não ganhamos na Mega Sena, né? Pois é, ninguém acertou as 6 dezenas que foram sorteadas ontem. Agora os sorteios acontecem terças e domingos, né? Ontem foram sorteados as dezenas 02, 04, 16, 21, 48 e 53 e ninguém acertou. O prêmio estava acumulado em 85, agora vai para 95 milhões de reais, uma bolada, e amanhã já tem sorteio novamente. A quadra teve 86 apostas, aqui na melhor, teve 86 apostas ganhadoras, cada uma leva R$31.872,72. A quadra teve 5.234 acertadores, cada um leva R$863,24. O prêmio principal acumulou, amanhã a Mega Sena vai pagar um prêmio de 95 milhões de reais. 02, 04, 16, 21, 48 e 53. E haja grana, porque amanhã também acontece o sorteio da Loto Fácil da Independência, né? 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Uma das principais características da Loto Fácil da Independência é que o prêmio principal não acumula. Caso não haja nenhuma aposta com os 15 números sorteados, o valor destinado à faixa principal será distribuído entre os ganhadores da faixa seguinte, conforme as regras da modalidade. 15, 14, 13, enfim, o importante é que não acumula, vai ter ganhador. 300 milhões de reais. 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Ah, se na quarta-feira eu não tiver aqui.
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3: 8h42.
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0: Milton e Romário tocando aqui, chuva de bênçãos.
1: Vai dar certo.
0: Ou se vai. Bom dia, 8h45.
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0: Muito bem, agora são 8h47. 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
5: 8:50.

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1: Vamos conferir agora as previsões para mais três signos do zodíaco.
0: Libra, Escorpião, Sagitário.
1: Para você, Libra, os astros ativam o lazer, o entretenimento e as experiências com filhos. Dia ótimo para inovar talentos, que trará motivação e reconhecimento. Aproveite para namorar e cuidar do que te faz feliz. Sua cor é laranja, número 10.
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1: Escorpião. Assuntos de família em alta, com oportunidade de renovar laços importantes para sua segurança emocional. Boas chances de investimentos no imóvel e em atividades domésticas. O cenário indica ajuda financeira e crescimento. Cor verde, número 47.
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1: Sagitário. Dia excelente para contatos com parentes ou pessoas próximas, ativando novas ideias e conhecimento. Estudos em alta. E o momento é perfeito para planejar uma viagem. Você se sente mais confiante e disposto a contatos que agregam seu crescimento pessoal. Sua cor, azul. Número da sorte, 41. Daqui a pouco estaremos de volta com as previsões finais do Guia Astral. Não saia daí.
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3: Já, já, daqui a pouquinho tem mais previsões astrais aqui no nosso Bom Dia. Agora, faltando 8 minutos para as 9. Bom dia, Valdete. Tudo bem aí? Boa semana.
4: Bom dia, Evandro. Tudo bem com você? Gostaria de ouvir a música com Mato Grosso e Matia, Tentei Te Esquecer. E eu ofereço para minha mãe Mirassol do Oeste, aí também para minha irmã Zenilda, aí também para minha irmã Ana Lúcia na Fazenda Dois Irmãos, e vai para toda a minha família, para vocês todos da rádio. Tchau, muito obrigada.
3: Valeu, boa semana, Valdete.
5: Oi, Evandro, bom dia.
3: Bom dia, Aparecida.
5: Aparecida do Carmo. É, manda a música para nós aí da Fafá de Belém. Nossa Senhora. Vai para todos vocês do rádio e vai para todas minhas amigas. Bom dia, boa segunda-feira para todos nós.
3: Valeu, um abraço. Faltando 7 para as 9 agora. A Eva Mello está participando. Quero ouvir o Zé Felipe aqui.
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Mato Grosso e Matias, a indicação da Valdete, tocando aqui, tentei te esquecer, para fechar nossa primeira hora, fechando mais uma sequência na nossa manhã de segundona. Um ótimo dia para você aí, boa semana. Você participa também, pede sua música 99990-4664, mensagem de áudio, mensagem de texto, fique à vontade aí, viu? 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
2: O Reino Unido apresenta um déficit comercial de 3,45 bilhões de libras em julho, um valor que mostra uma redução em relação ao mês anterior. Os dados mais recentes indicam que o déficit comercial do país recuou para 3,45 bilhões de libras em julho de 2026. Esse valor representa uma melhora considerável se comparado aos 5,54 bilhões de libras registrados no mês anterior. Essa é uma notícia que sem dúvida repercute nos mercados e nas análises econômicas globais, mostrando uma dinâmica interessante na balança comercial britânica.
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1: Vamos conferir agora as previsões finais do Zodíaco.
0: Capricórnio, Aquário, Peixes.
1: E para você, Capricórnio. A Lua promove novos projetos financeiros e oportunidades. Olhe para seu dinheiro, negociações e investimentos. Cor, caramelo. Número 17.
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1: Agora, Aquário. Dia excelente para projetos pessoais e amigos. Fase de crescimento, evidenciando suas qualidades. Troque ideias. Cor, bege. Número 58.
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1: E para você, de Peixes. Dia ótimo para ideias com colaboradores profissionais. Campo emocional em alta. Lide com informações para seu crescimento. Expresse sentimentos. Cor, cinza. Número 33. Obrigada pela companhia. Espero você no próximo programa, com muita energia. Até a próxima.
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0: Fafá de Belém, Nossa Senhora, indicação da Aparecida do Carmo aqui no Bom Dia, fechando mais uma sequência. Boa manhã, 9h19.
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0: Muito bem, agora 9h21. 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
25: 9:26.
0: Ótimo dia, boa segundona pra todo mundo, 9:26. Rapaziada aí na Doce Sneca trabalhando, obrigado pela companhia, o radinho ligado. Alô aí pro Marcão, pra Arlete, pro Noel, pra toda a turma aí, uma boa semana, viu gente? Olha, a probabilidade de que o fenômeno El Niño durante a primavera e o verão de 2026-2027 no hemisfério sul seja muito forte, passou de 90%. É o que aponta a nova projeção do Centro de Previsão Climática da Administração Nacional Oceânica e Atmosférica, divulgada na quinta-feira. A projeção aponta ainda que a probabilidade de 75% de o El Niño ser o mais forte registrado desde 1950. O monitoramento traz uma sequência de medições que apontaram o final do La Niña em abril e a possibilidade do El Niño entre maio e julho, chegando a 61%. Em maio, as condições observadas mostravam que a probabilidade do El Niño havia subido para 82%. Em junho, o El Niño já era condição observada, ainda em estágio inicial de desenvolvimento. As projeções já indicavam um rápido fortalecimento do fenômeno em direção ao final de 2026 e ao verão 2026-2027 do Hemisfério Sul. 9:28.

Renan e Raí com Gustavo Lima, Liga Lá em Casa, 9h31. 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
21: 9:36.

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1: Júnior e César, cheiro de culpado, tocando aqui no Vandia 9h43. Marlene Jesus, tá aí na Coab Juruena curtindo. Um abraço pra você, boa semana, viu, Marlene? Um abraço também pra Marli de Jesus de Freitas. Uma abençoada semana pra todos nós, Marli. Boa segundona. A indicação da Marlene tocando aqui, ó.

0: Eduardo Costa, olha eu aqui. Bom dia, 9h47. Já já tem mais músicas.
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3: Max Verstappen expressou sua discordância em relação à FIA sobre a unidade de potência da equipe.
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3: O piloto Max Verstappen, da equipe Red Bull, deixou claro seu descontentamento com a Federação Internacional de Automobilismo, a FIA. A polêmica central gira em torno da unidade de potência do carro da Red Bull, um componente crucial para o desempenho. Verstappen afirmou que a equipe não enxerga os mesmos números ou dados que a FIA apresenta em suas análises. Essa unidade de potência, que é desenvolvida e produzida em uma parceria estratégica com a Ford, segue sendo considerada a referência para os demais competidores. Essa divergência de dados e percepções intensifica a discussão e a tensão entre a Red Bull e a federação, um ponto que certamente será acompanhado de perto nos próximos dias.
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1: Bom, faltando 11 minutos agora para as 10. 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
5: Bom, agora faltando 8 minutos para as 10, para tudo. 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

0: Vitor Hugo Tubarões, para fechar mais uma sequência, fechando mais uma hora aqui no Bom Dia na Segundona, agora 10 em ponto. 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
2: Um ciclone na costa promete trazer tempestades e ventanias fortes para as regiões sul, sudeste e centro-oeste do país. A formação desse ciclone na costa deve contribuir bastante, viu, para a ocorrência de granizo. Sim, granizo, principalmente entre o noroeste do Rio Grande do Sul, Santa Catarina, Paraná, Mato Grosso do Sul e São Paulo. Então prepare-se para essas mudanças bruscas no clima e fique atento aos alertas.
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1: Que felicidade é ter a tua companhia aqui comigo, tudo bem? Como é bom estarmos juntinhos mais uma vez para este programa que é tão adocicado, né? Eu falo que é a melhor parte... É agora, não pela Cris, não, mas pela pausa e pelo ouvir a mensagem e a palavra de Deus. É ou não é verdade? Porque eu tenho certeza que tem muitos de vocês que dá uma desligadinha neste momento, no que está fazendo. Eu não sei qual é o momento em que você está me ouvindo, mas em todos os momentos que a palavra de Deus chegue até você e você encontre também o seu coração receptivo a ouvir e a entender e a principalmente a reter a palavra de Deus no seu coração. Hoje nós vamos dar continuidade, já estamos acabando o livro de Salmos, já estamos aí no capítulo 145, que diz assim: grande é o Senhor e digno de ser louvado em sua grandeza, não tem limites. Salmo 145, versículo 3. Davi começa esse salmo declarando que Deus é grandioso e digno de ser louvado. É interessante perceber que ele não diz que Deus deve ser louvado apenas quando tudo está bem. Ele fala da grandeza de Deus, independentemente das circunstâncias. Existem momentos em que os problemas ficam tão grandes diante dos nossos olhos que começamos a enxergar Deus através deles. E o medo aumenta, a preocupação ocupa espaço e a ansiedade tenta controlar os nossos pensamentos e aos poucos esquecemos aquilo que já sabemos. Deus continua no controle. Por isso, o salmista faz questão de lembrar a si mesmo de quem Deus é. Ele diz: uma geração contra a outra, a grandiosidade dos seus feitos. Salmo 145, versículo 4. Isso nos ensina algo poderoso. As experiências que temos com Deus não devem morrer em nós. Conte às próximas gerações sobre aquilo que Deus faz. Conte aos seus filhos, conte a sua família, as pessoas que precisam recuperar a esperança. Deus hoje sabe que você talvez esteja vivendo uma situação que ainda não sabe explicar. Mas existem capítulos da sua história que podem testemunhar que Deus foi fiel. Você já passou por situações que pensou que não suportaria? Já houve portas que pareciam impossíveis de abrir? Já existiram dias em que você não sabia como seria o amanhã? E mesmo assim, você chegou até aqui. Isso também é testemunho. O salmo declara que o Senhor é misericordioso e compassivo, paciente e cheio de amor. Que verdade maravilhosa! Deus não apenas é poderoso, ele é compassivo. Seu poder não elimina a sua ternura. Quando erramos, podemos voltar. Quando caímos, podemos nos levantar. E quando estamos cansados, podemos descansar nele. A grandeza de Deus não deve nos afastar, deve nos fazer compreender que estamos seguros nas mãos de quem infinitamente maior do que os nossos problemas. E Davi termina afirmando: o Senhor sustém todos os que caem e levanta todos os que estão prostrados. Salmo 145, versículo 14. Talvez você tenha chegado a esta meditação sentindo-se exatamente assim, prostrado, cansado, sem forças. Então guarde isso no seu coração. Deus não despreza quem caiu. Ele sustenta e levanta e restaura. Não permita que aquilo que está acontecendo hoje faça você esquecer de tudo aquilo que Deus já fez. As circunstâncias podem mudar, mas o caráter de Deus não muda. Reflita comigo no dia de hoje.
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2: 10:18.
3: Ótima manhã, boa segundona pra todo mundo, comecinho de semana, a gente já rompendo a primeira quinzena do mês de setembro, hoje dia 14, tô aqui com o Diegão pra falar de Eletromóveis Martinelli, uma correria na semana Brasil, tá acabando, hein, Diegão, bom dia.
4: Diniz do céu.
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3: 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Última oportunidade para você aproveitar essa promoção incrível, então. 10:22.
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0: Morte FM, bom dia, 10 horas e 30 minutos, Fred e Fabrício, você não cuidou, pra fechar mais uma sequência por aqui, boa manhã pra todo mundo aí, gente. 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
4: 10:36.

Já de volta, boa manhã pra todo mundo, bom dia Sônia de Jesus, festa, aniversário, parabéns, felicidades, muitas realizações pra você, tá bom Sônia? Muitos anos de vida aí, viu? Bom dia Jacira Anjos, uma semana maravilhosa pra você também.

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2: Boa manhã, faltando 13 minutos agora para as 11. Cheirinho bom de almoço, já isolando aí nas cozinhas. 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
2: Boa, ótima manhã, 10h48. 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

0: 10h49.
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2: Estamos juntos na sua manhã de segundona, faltando 11 minutos agora para as 11. Felipe Araújo, Estranho de novo.

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1: 4 minutos agora faltando para as 11. Hora de fazer a parada para ouvir as propostas aí do horário eleitoral gratuito. Às 11h25 estamos de volta com o nosso Bom Dia Conte por aqui. 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
4: Os carrapatos estão causando prejuízos milionários para a pecuária de corte no Brasil. O agronegócio sofre com um problema persistente. Os pequenos parasitas, os carrapatos, estão gerando perdas significativas para os pecuaristas. Estamos falando de prejuízos que podem chegar a impressionantes 300 milhões de reais. Isso afeta diretamente a saúde do rebanho, claro, mas também tem um impacto direto na produção de carne e leite. É um desafio e tanto para o setor.
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5: E aí, galera apaixonada por novelas? Andressa Pires na área. E é hora de mergulhar de cabeça nas emoções. Vamos direto para os destaques de A Nobreza do Amor. A King e Ladiza estão super apreensivos com a prisão do Dume, pensando em como liderar a rebelião em Batanga. Campbell alerta Binta sobre a possível invasão da Inglaterra. Tonho faz uma proposta misteriosa a Januário. Dume, mesmo preso, provoca Pascoal. E tem romance. Salma confidencia a Alica que beijou Omar. Marta solta uma bomba para Lúcia barra Alica. Virgínia e Mirinho apressam o casamento. Diógenes passeia com Aurelinda e Ritinha. E a Geralda, claro, estranha. Manuel impede Mirim de um desatino. Virgínia revela a Diógenes que Marta decidiu trabalhar. E para fechar, Jindal recebe a carta de Virgínia e decide vir pro Brasil. Que reviravolta! Ufa, quanta emoção! Não sai daí, porque em instantes o Novelas volta com os destaques de Por Você.
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2: Onze trinta e dois.

0: 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Bom dia, 11h35. 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
13: 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Alô, galera. Andressa Pires na área. E o Novelas já tá no ar pra gente focar nas emoções de Por Você. Ai, gente, a Bela, ela vai ter um choque ao encontrar o Samuca com a Vanessa na praia e, claro, já vai desconfiar que a rival armou tudo. E as tensões não param. A Yara descobre uma troca de senha no celular do Juarez e corre pra contar pra Bela, aumentando o mistério. A Silvia, esperta, questiona as atitudes da Vanessa, enquanto a Bela, corajosa, confronta o peixe sobre essa aproximação perigosa. E o Gabriel? Ah, ele desiste do trabalho com o Junqueira, sacando que foi tudo armação da Vanessa. É muita emoção, né? O Enzo, coitado, empurra a Margot, que fica humilhada, e a Pérola, pasme, descobre os planos escusos da Vanessa para sua sucessão no hospital. Que baque! Quer saber o que mais vai rolar? Então não perde essa. Em instantes, o Novelas volta com os destaques da novela Quem Ama Cuida.
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0: Muito bem, boa manhã, bom dia, 11 horas e 41 minutos agora. 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
3: Oi, gente, Andressa Pires de volta com você, com aquela energia boa para falar de novelas. E agora, vamos direto aos destaques do capítulo de Quem Ama, Cuida. Olha só, o Ademir confirmou ao juiz que vai se defender. Liris tentou acalmar Ulisses, tenso com o dinheiro sumido. Diná notou a ansiedade de Edivaldo sobre Arthur. Pilar se viu forçada a aceitar Brigitte de volta. Ademir foi condenado e agrediu Pedro. Adriana comemorou a prisão, mas sofreu por Pedro. Francesca avisou Otoniel, Heitor está vivo. E a bomba, Adriana visitou Ademir e revelou ser a responsável por sua prisão. Que reviravolta, hein? Não perca os próximos capítulos. Fique de olho nas novelas e, claro, na nossa próxima edição do Novelas, pra gente conversar sobre tudo. Um abraço apertado e até lá.
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3: 11:50

6 minutos agora faltando para meio-dia. Essa canção do Fagner é linda, retrovisor, né? Fechando a edição desta segunda-feira do nosso Bom Dia, deixando para você um forte abraço, desejando que você comece muito bem a semana, que aproveite a sua segunda-feira. A gente se encontra amanhã às 8 para mais um Bom Dia Conte por aqui. Valeu? Tudo de bom. Até amanhã. Tchau, gente.

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2: A saúde mental em pauta, baby blues e toque são os principais transtornos em mães no pós-parto. Um alerta importante para o bem-estar da família. Pesquisas mostram que o baby blues e o transtorno obsessivo compulsivo, o famoso toque, são os transtornos mais comuns em mães durante o pós-parto. É um período de muitas mudanças, né? E a gente precisa entender que transtornos mentais, se não forem tratados adequadamente nesse momento, podem trazer riscos não só para a mãe, mas também para o desenvolvimento e a segurança do bebê. Fica o alerta, então, para buscar apoio e não negligenciar esses sinais.
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0: meio-dia e 5.
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2: Segunda-feira, 14 de setembro de 2026, e está começando no seu rádio a edição de número 4.836 do Jornal Mato Grosso no Ar, o maior programa de radiojornalismo do estado de Mato Grosso.
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2: Eu sou o Jolismar Bruno e destaco as principais notícias de hoje para você que nos acompanha por uma das dezenas de emissoras de rádio que veiculam o Jornal Mato Grosso no ar. Mato Grosso ficou em terceiro lugar no número de propostas para projetos culturais do programa Rouanet Centro-Oeste. Encontra em Itapurá debate expansão da ovinocultura e novas oportunidades para produtores de Mato Grosso. Trio é preso suspeito de utilizar crianças para o tráfico de drogas. Forças federais vão atuar em Mato Grosso durante o primeiro turno das eleições de 2026. A entrevista da semana desta segunda-feira é com a médica e professora doutora Natasha Celessarenko, candidata a governadora.

0: Agora uma breve reflexão que está no livro de Efésios, capítulo 2, versículo 8.
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0: Pois vocês são salvos pela graça de Deus por meio da fé, e isto não vem de vocês, é dom de Deus, não por obras, para que ninguém se glorie.
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0: Caso você queira interagir com a nossa equipe, entre em contato conosco pelo e-mail jornalmatogrossonoar@gmail.com. Faremos o nosso primeiro intervalo e voltaremos com as notícias.
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0: Meio-dia e 12.
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2: Abrimos este primeiro bloco de notícias com a previsão do tempo para o estado de Mato Grosso.
1: Chuva ou sol, frio ou calor, vamos de previsão do tempo.
2: Segundo a agência Climatempo, o tempo nesta segunda-feira em Mato Grosso vai ser de muito sol e muitas nuvens e alguns períodos de céu nublado. A temperatura no estado permanece estável e terá mínima de 17 e máxima de 33 graus.
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2: 3 pessoas foram presas pela polícia militar no interior do estado, suspeitas de corrupção de menores para o tráfico de drogas. Vários entorpecentes foram apreendidos. Os detalhes na reportagem de Rômulo Bessa.
3: O caso aconteceu em Sorriso quando policiais militares realizavam o patrulhamento no bairro São José. Denúncias já haviam sido feitas de que em uma residência daquele bairro, familiares supostamente utilizavam crianças para fazer o tráfico de drogas na região. Diante das denúncias, os policiais passaram em frente a uma residência onde um homem que estava no local adentrou rapidamente, levantando ainda uma suspeita maior. O sargento Alves, da Polícia Militar, falou sobre o caso.
4: Familiares ali estariam utilizando crianças para poder estar fazendo o tráfico de drogas, né? Crianças entre 10 e 8 anos de idade, né? Diante da situação, no dia de hoje, a gente passou em frente à residência. Um cidadão que estava na frente da residência, ao visualizar a viatura, correu para dentro da residência e quebrou, danificou o aparelho celular que estava na mão dele. Né? Diante disso, a gente fez o acompanhamento, o adentramento na residência, onde foi encontrado mais 2 maiores de idade e em um dos quartos lá localizamos várias porções de substância análoga à pasta base, localizamos substância análoga à cocaína, balança de precisão e vários materiais para indolação da droga, né? Sacos Ziploc. Né?
3: Após verificação, apreensão do entorpecente, os suspeitos alegaram que a droga encontrada era de propriedade de uma mulher, responsável pela comercialização no local.
4: Perguntado ali, né, de quem seria essa droga lá, um dos suspeitos aí indicou que seria da mãe dele, que é uma traficante já, que já tem passagem para o tráfico, porém não estava no local, tá? Vale ressaltar também que achamos uma grande quantidade de dinheiro no local também, que a gente não computou o valor ainda ali, mas é dinheiro típico de tráfico de drogas. E diante da situação foi feita a condução dos 3 aqui para a delegacia para ser tomada as medidas cabíveis aí pelo delegado. Os 3 moram na residência. O que foi informado para nós é que essas crianças que foi colocada na situação estariam com essa senhora, que é a dita traficante. Porém, todos os 3 têm passagem criminal, tá? Todos os 3 são faccionados, né? Então tudo indica que realmente a droga é deles mesmos.
3: Até a finalização desta edição, a mulher mencionada não foi apreendida pela polícia. De Sorriso, Rômulo Bessa, para o Jornal Mato Grosso no Ar.
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2: Mato Grosso registrou 258 inscrições para projetos culturais do programa Rouanet Centro-Oeste. A iniciativa vai impulsionar projetos, valorizar artistas, fortalecer iniciativas culturais e ampliar o acesso aos recursos de fomento. Os detalhes com Sérgio Pastor.
5: O programa Rouanet Centro-Oeste recebeu 1.270 propostas culturais válidas. Goiás registrou o maior número de propostas, com 429 inscrições. Em seguida, aparecem o Distrito Federal, com 347, Mato Grosso, com 258, Mato Grosso do Sul, com 236 propostas. O Rouanet Centro-Oeste busca fomentar o setor cultural da região por meio da seleção de propostas que receberão apoio financeiro com recursos incentivados. O programa prevê um aporte de R$ 29 milhões de reais e poderá contemplar até 91 projetos culturais. O secretário adjunto de Cultura de Mato Grosso, Jean Moura, destacou a importância do projeto para o financiamento da cultura no estado.
6: O programa Rouanet Centro-Oeste, uma política pública importantíssima para o financiamento da cultura do nosso estado e da região Centro-Oeste. O programa Rouanet Centro-Oeste vai entregar mais de 29 milhões para projetos do estado de Mato Grosso, Mato Grosso do Sul, Goiás, Distrito Federal. Nós, do governo do estado de Mato Grosso, estamos junto com o governo federal mobilizando as pessoas, mobilizando os trabalhadores da cultura para que esse programa se efetive na sua maior potência. Então, parabéns ao governo federal pelo investimento em Mato Grosso, investimento na nossa região, e contem sempre com o apoio do governo do estado de Mato Grosso para que, de fato, a gente consiga fazer uma política pública eficiente para a nossa população.
5: Os recursos serão destinados pelas empresas estatais Petrobras, Transportadora Brasileira Gasoduto Bolívia Brasil, Banco do Brasil, Caixa Econômica Federal e Transpetro. O edital abrange projetos nas áreas de artes cênicas, artes visuais, audiovisual, humanidades, música e patrimônio cultural. Com a iniciativa, o Ministério da Cultura busca ampliar o acesso ao mecanismo federal de incentivo à cultura e estimular a produção cultural nos estados de Goiás, Mato Grosso e Mato Grosso do Sul, além do Distrito Federal. Encerrado o período de inscrições, as propostas passarão pelas etapas de avaliação técnica. A divulgação do resultado está prevista para dezembro de 2026. De Brasília, Sérgio Pastor, para o Jornal Mato Grosso no Ar.
1: 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Produtores, técnicos e especialistas se reuniram em Tapurá para discutir os novos caminhos da ovinocultura. O setor aposta em parcerias, tecnologias e na estruturação de uma cadeia produtiva capaz de ampliar a produção no estado. Mais informações com Roma Lubessa.
3: A Fazenda Toledo, em Tapurá, recebeu o 6º Encontro Estadual da Cadeia Produtiva da Ovinocultura e o 3º dia de campo da Cabanha Quatro Hermanos. O evento reuniu representantes do setor para trocar experiências e discutir como tornar a criação de ovinos uma atividade cada vez mais profissional e rentável em Mato Grosso. A programação contou com palestras sobre genética, escolha de reprodutores e matrizes, manejo de pastagens, sanidade, custos de produção e perspectivas de mercado. E especialistas de diferentes regiões do país participaram das atividades, que também tiveram demonstrações práticas voltadas aos produtores. O proprietário da fazenda, Carlos Capelletti, falou que a ideia é profissionalizar a atividade.
0: A ideia nossa é profissionalizar a ovinocultura. Então ela hoje ela não tem uns frigoríficos que tem capacidade de abate, porque não tem produto, e não tem produtor, porque não tem frigorífico que garanta um preço e garanta uma quantidade de animais que eles possam botar no mercado. Então a gente vai ter que nascer em conjunto, as duas coisas ao mesmo tempo, por isso que a gente se propôs a fazer o frigorífico, a gente se propôs a fazer a parceria, já estamos há 2 anos com teste de matrizes, temos 4 mil animais hoje, mas a ideia é distribuir isso aí com a agricultura familiar, parceria com os assentamentos, com as prefeituras e com o governo do estado para implantar matrizes.
3: Um dos principais projetos apresentados durante o encontro prevê a formação de parcerias com produtores para ampliar a criação de cordeiros na região. A proposta é desenvolver um modelo de integração, oferecendo suporte desde a formação dos rebanhos até a produção dos animais destinados ao mercado. As primeiras parcerias estão previstas para começar em 2027. A iniciativa também envolve estudos com diferentes raças, buscando animais com melhor qualidade de carcaça, rendimento e conversão alimentar. O presidente da Ovinomate, Cássio Carolo, falou sobre o fomento da cultura.
7: Então eu acredito que seja um caminho sem volta, porque a gente tendo onde colocar, né, com valor agregado, a carne de cordeiro e a venda de animais para os frigoríficos, é algo que a gente passa para os produtores, pede para que eles nos procurem, que eles avaliem essas propostas aí que a gente tem falado, né? E o que eu posso falar é que os frigoríficos hoje estão garantindo a compra, pagando bem, pagando à vista, né? Então é algo que o produtor pode fazer uma diversificação da propriedade, principalmente propriedades pequenas que tem piscicultura, tem avicultura, hortifruti, também aproveitamento aí de rama de mandioca.
3: Para o setor, a expectativa é transformar o potencial produtivo de Mato Grosso em escala comercial. A região tem disponibilidade de grãos, pastagens e estrutura agropecuária, enquanto novos investimentos buscam resolver um dos principais desafios da atividade: conectar produção, indústria e mercado consumidor. De Sorriso, Rômulo Bessa, para o Jornal Mato Grosso no Ar.
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2: Forças federais vão garantir a segurança nos locais de votação em 8 estados durante o primeiro turno das eleições no dia 4 de outubro. Mato Grosso contará com mais de 1.000 militares para reforçar a segurança e garantir a ordem pública durante o pleito. Confira os detalhes com Sérgio Pastor.
5: A medida foi determinada pelo Tribunal Superior Eleitoral, atendendo a pedidos dos governadores do Maranhão, Piauí, Acre, Tocantins, Rio de Janeiro, Ceará, Mato Grosso e Mato Grosso do Sul. A medida também engloba aldeias indígenas, localidades de difícil acesso e regiões de fronteira. Serão enviadas tropas do Exército, da Aeronáutica e da Marinha, que vão garantir a segurança tanto da votação quanto da apuração para o primeiro turno e no segundo turno, caso seja necessário. O comandante da 13ª Brigada de Infantaria Motorizada, General Cláudio Gadelha, explicou como será a ação das forças federais durante a votação.
8: Nós estamos mais uma vez cumprindo a nossa missão constitucional, que é participar aí da garantia da votação e apuração. E aqui a 13ª Brigada, que é o Exército Brasileiro aqui no estado de Mato Grosso. Temos as nossas tropas que estão distribuídas em todo o estado. Todas as nossas tropas irão atuar na segurança do pleito eleitoral, seja no primeiro turno ou no segundo turno. Estamos com efetivo aproximado de 1.000 militares.
5: Uma reunião de alinhamento foi realizada no Tribunal Regional de Mato Grosso, onde foram definidos detalhes do trabalho a ser realizado. O diretor-geral do TRE Mato Grosso, Mauro Diogo, pontuou sobre o alinhamento feito entre as forças federais e a Justiça Eleitoral na realização do pleito.
9: Essencial esse alinhamento com todas as forças policiais, principalmente com o Exército. Né? Então, hoje uma visita importante, estamos aí há 29 dias das eleições e, pelo que nós tratamos, todo o encaminhamento já foi dado. Então, até, de certa forma, tranquilizar a todos, tranquilizar a população, que tudo que foi efetivamente planejado está sendo executado.
5: 9 estados também fizeram a solicitação de apoio logístico, especialmente estados na Amazônia Legal, para o transporte de colaboradores, de materiais e da urna eletrônica. Nas últimas eleições, em 2018 e 2022, as tropas federais foram empregadas em mais de 500 cidades e também em 11 estados. De Brasília, Sérgio Pastor, para o Jornal Mato Grosso no Ar.
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0: 12:29.
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2: O Jornal Mato Grosso no Ar está de volta no seu rádio com a previsão do tempo para a capital mato-grossense.
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2: Segundo a agência Climatempo, o tempo nesta segunda-feira em Cuiabá vai ser de sol e muitas nuvens. A temperatura na capital permanece estável e terá máxima de 30 graus.
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2: A entrevista da semana desta segunda-feira é com a médica e professora doutora Natasha Silesarenko, candidata a governadora de Mato Grosso. Na primeira parte, ela conversa com Vanderlei Munhoz e Onofre Ribeiro sobre sua decisão de concorrer ao governo do estado e também responde às perguntas dos radialistas do interior de Mato Grosso. Vamos acompanhar a primeira parte da entrevista.
3: Seja bem-vinda, doutora Natasha Silesarenko. Bom dia.
4: Bom dia, querido Munhoz. Bom dia, Onofre Ribeiro. Que honra estar aqui nessa bancada com vocês dois, essas assumidades aí na política, na história e no nosso Mato Grosso.
3: Doutora Natasha Silesarenko, há 4 anos a senhora ensaiou uma candidatura ao Senado e que não aconteceu. E a senhora já chegando como candidata a governadora. O que é que levou a doutora Natasha Silesarenko a ingressar na política?
4: Olha, Munhoz, eu te agradeço. Há 4 anos atrás, realmente, eu tentei ser candidata, mas esse grupo que está aí, os dois candidatos aí que estão disputando junto comigo o cargo de governo do estado, me tiraram para fora do palanque. E agora tenho aí trilhado o caminho para ser a primeira mulher governadora do estado. Aí me pergunto, mas não acha que é um passo maior do que a perna, não? Não acho, não. Quando o Blairo Maggi foi, ele também foi pela primeira vez candidato a governador.
5: É, ele começou em junho, me lembro que ele tinha 3 pontos.
4: Exatamente.
5: A eleição era em outubro, né?
4: Isso.
5: Ele era desconhecido no estado inteiro, né?
4: Exatamente.
5: E se elegeu.
4: Eu sinto que as pessoas estão muito cansadas. O que leva a doutora Natasha estar aqui hoje, se apresentando como candidata ao governo do estado de Mato Grosso, é um misto de ter nascido num berço político aí com mãe e pai que sempre trabalharam muito a questão política, sempre tiveram muito aí, muito presente na minha casa essas discussões políticas. A mãe foi a primeira mulher eleita senadora, aí senadora Séries, e também pelo cansaço da população, que está aí não aguentando mais sempre os mesmos candidatos, só trocam de posições. E mais, quero levar toda essa experiência que eu tenho da iniciativa pública, que eu trabalho num posto de saúde há 24 anos e sei exatamente o que a gente precisa fazer para melhorar a saúde do nosso estado. E a experiência da minha vida privada, que eu tenho, fundei o Laboratório Sedilab e a Clínica Vida. Então, sei gerir equipes, sei comandar lideranças, sei fazer gestão de resultados, sei ter cuidado com o dinheiro. Então, essa experiência da iniciativa privada e do posto de saúde é que eu quero levar para dentro do governo do estado de Mato Grosso.
5: Eu moro aqui em Mato Grosso, esse ano fez exatamente 50 anos, e 50 anos no jornalismo. E o que eu vi foi com os governos, todos, sem exceção, falando em obras, obras, obras e obras. E obras que muitas vezes eram da cabeça deles e obras que não se dizia por que a obra... Não dizia para o cidadão onde é que aquela obra serviria na cabeça do cidadão. Então se gastou bilhões e bilhões em obras, mas o cidadão ficou no caminho. A senhora acha possível resgatar essa distância entre o tanto de obras que se fez e o cidadão que ficou lá atrás?
4: Sem dúvida é possível resgatar, porque hoje a gente vive num estado que se espera 78 dias, em média, por uma consulta com médico especialista, o maior tempo do Brasil. Hoje vivemos num estado que 1/3 das crianças só tem acesso à creche. Vivemos num estado em que quase metade da população vive de aluguel. Então, cadê o governo que cuida de gente? É isso que a doutora Natasha, como médica, como empresária, como professora, como servidora pública, quer trazer para a pauta. Então, todo mato-grossense merece ter casa, comida e trabalho.
3: Como a gente combinou com as emissoras, várias delas mandaram perguntas para os candidatos e a partir de agora nós vamos veicular aqui as perguntas, vamos colocar as perguntas que vieram de algumas emissoras parceiras para a candidata Natasha Slessarenko. A primeira pergunta será da Ana Paula, nossa amiga parceira da Rádio Unisul, lá de União do Sul. Vamos ouvir.
0: Eu sou Ana Paula Mas, da Rádio Unisul FM de União do Sul, e pergunto à candidata Natasha: qual é a sua posição em relação à reforma tributária e como que o Estado pretende recompor ou proteger a sua arrecadação sem aumentar os impostos?
4: Oi, Ana Paula, muito obrigada aí. Um abraço a todos aí de União do Sul. Nós precisamos, além de ser um Estado produtor, passar a ser um Estado consumidor e descobrir novas vocações aqui no nosso Estado, né? Porque a partir da reforma tributária, o ICMS, que vai se transformar em IBS, vai passar a ser para o Estado consumidor. Então, nós precisamos aí gerar emprego, renda, a partir da industrialização, descobrir novas vocações aí no Estado, como o turismo, por exemplo, que hoje é bastante acanhado aqui no nosso Estado, explorar todo esse potencial turístico que o nosso Estado tem, é uma outra possibilidade grande. Além da questão aí da mineração, então nós temos aí, Ana Paula, um Estado muito rico, que nos orgulha muito, mas nós precisamos sair, então, mas manter o Estado produtor e fazer com que ele seja também um Estado consumidor a partir aí de industrialização, de incentivo ao turismo.
3: Agora quem faz a pergunta é o João Lopes, nosso parceiro da Rádio Tribo de Paranatinga.
6: Olá, eu sou o João Lopes, da Rádio Tribo de Paranatinga, Mato Grosso. Eu gostaria de saber da candidata Natasha, a respeito da MT-130, qual é a proposta que ela tem para o término dessa importante rodovia para a escoação da produção agrícola, uma rodovia que liga o sul ao norte do estado.
4: Oi, João, obrigada aí pela pergunta. Um abraço a todos os ouvintes de Paranatinga. Veja bem, João, não só para a MT-130, mas para todas, nosso estado com esse tamanho todo, nós precisamos saber qual é a condição real de todas as estradas, de todas as MTs que temos aqui no estado. E eu quero fazer já nos primeiros dias do nosso governo uma auditoria em todas as obras, fazer uma auditoria em todas as secretarias e conhecer a realidade das estradas, tá? As estradas que ainda não foram completadas, por que que não foram? O que é que está acontecendo? Quem ganhou a licitação? Quanto foi essa licitação? Enfim, nós precisamos dar transparência para o nosso governo e para a população. A população precisa saber.
3: A pergunta da nossa colega Giane Bueno, da Rádio Araguaia, lá de Nova Guarita.
7: Meu nome é Giane Bueno, da Rádio Araguaia de Nova Guarita, e pergunto para a candidata ao governo, doutora Natasha. Mato Grosso é muito grande e muitas vezes as decisões ficam concentradas em Cuiabá. Como a senhora pretende fazer o governo chegar de verdade aos pequenos municípios do interior?
4: Giane, muito obrigada aí pela sua pergunta. Um abraço para todos aí de Nova Guarita. Eu estive visitando mais de 90 municípios e a gente consegue perceber a dificuldade que tem de acesso, a dificuldade que tem de comunicação. Então, a primeira coisa está aí no meu plano de governo: a gente vai conectar Mato Grosso inteiro. Mato Grosso precisa ser conectado, mas com uma internet de fibra ótica, uma internet que funcione como funciona lá no Piauí, que é um estado muito mais pobre que o nosso, mas é totalmente conectado. E essa conexão vai permitir não só o acesso à informação, mas vai permitir também acesso à saúde através de telesaúde, o acesso melhora as condições das escolas, da segurança pública. Então, essa conexão precisa existir. Eu quero ser uma governadora que vai estar junto de todos os 142 municípios, uma governadora que vai estar junto dos prefeitos e de toda a sociedade de cada um desses municípios.
3: Agora a pergunta vem de Campos de Julho, do nosso colega Luciano Rolim, da Rádio Cidade de Campos de Julho.
8: Olá, aqui quem está falando é Luciano Rolim, da Rádio Cidade FM de Campos de Julho, Mato Grosso, e gostaria de fazer a seguinte pergunta: quais são as suas propostas específicas para promover o desenvolvimento econômico e a infraestrutura na nossa região aqui em Campos de Julho, especificamente em relação à agricultura e ao turismo local?
4: Obrigada, Luciano. Um abraço para todos os ouvintes aí de Campos de Julho. Então, eu tive a oportunidade de estar aí, tive a oportunidade de conhecer, de visitar essa cidade. Como eu já falei aqui, nós precisamos valorizar o turismo. E como é que se valoriza isso? Então, primeiro, fazer com que o acesso às estradas sejam de qualidade para que as pessoas consigam chegar até aí. O governo do estado tem que divulgar o que existe de potencial turístico aí na região. Precisa ter financiamento da secretaria aí que hoje cuida do turismo, que hoje é 0,07% do orçamento do estado vai para o turismo. Nós precisamos, então, que haja realmente investimento real no turismo, garantir aí estradas que façam com que as pessoas consigam chegar até aí. A agricultura, que o senhor muito bem falou, então, vai existir aí um plano para ajudar a agricultura familiar como um todo, com linhas de crédito, com assistência técnica de máquinas, educação continuada, capacitação das pessoas ligadas aí à agricultura familiar também e ao grande agronegócio. Vamos continuar fazendo aí essa pujança e ajudando no agro o que for necessário.
3: Vamos agora a Rio Branco. A pergunta vem da Milene Mané, da Rádio Livre de Rio Branco. Vamos ouvir.
9: Eu sou Milene Rigoni Mané, da Rádio Livre FM de Rio Branco, e pergunto à candidata Natasha. Candidata, dados recentes de debates apontam questionamentos sobre o custo e qualidade de trechos rodoviários pavimentados no estado. Como a senhora planeja baratear o custo por quilômetro de asfalto e garantir a durabilidade das rodovias estaduais?
4: Milene, obrigada pela sua pergunta. Que voz linda, né? Gostei da voz da Milene. Aliás, todos têm voz linda, né? Quero aqui mandar o meu abraço a todos os moradores aí de Rio Branco. Então, a primeira coisa, eu já falei, é fazer uma auditoria, porque hoje a gente tem o quilômetro mais caro do Centro-Oeste. E é uma estrada aí que não mostra qualidade. Então, o que é que está acontecendo? Uma das coisas que a gente imagina que possa estar havendo é a corrupção, que a gente tem visto que está corroendo aí nosso estado, com a CPI da Saúde, MTPAR, a CPI da Oi, enfim. Eu preciso fazer uma auditoria e conhecer todos os contratos com todas as empresas que ganharam licitação. Tem muita empresa que está fazendo obra e que não tem licitação, que está lá sem licitação. Então, trazer transparência para que todos os mato-grossenses saibam exatamente o que é que está acontecendo. Então, como baratear o custo disso e fazer um asfalto que seja de qualidade? O número um é que não tenha corrupção.
3: Mais uma pergunta agora vem de Diamantino. Felipe Lima, da Rádio União de Diamantino.
10: Aqui é o Felipe Lima, da Rádio União FM 104.9 de Diamantino. Nós temos aqui o Hospital Municipal São João Batista, que atende bem a urgência e emergência, mas não cobre todos os procedimentos de média complexibilidade. Faltam especialistas, exames e cirurgias eletivas. E nosso paciente ainda precisa viajar para Cuiabá ou Tangará. Qual o seu compromisso concreto para equipar, credenciar e garantir especialistas no Hospital Municipal São João Batista para que o morador do Médio Norte seja atendido aqui mesmo na nossa região?
4: Felipe, muito obrigada aí pela sua pergunta. Um abraço para todos os moradores aí de Diamantino. Já falei e repito aqui, todos os hospitais. Nós precisamos primeiro ter uma política para esses pequenos hospitais, fazer um levantamento, quais são esses hospitais, quantos leitos têm, o que é que eles oferecem em termos públicos para a população. Uma vez feito isso, garantir que esses hospitais regionais e municipais tenham médicos especialistas. Não precisa ser todos os dias, mas com agendas, com consultas marcadas e os exames junto dessa consulta. Não adianta fazer só a consulta com o médico especialista. Ele vai pedir, por exemplo, um exame de ecocardiograma, que é um ultrassom do coração, vai levar mais 2 anos para fazer. Não. Então, tem que ter a consulta do médico especialista casada com o exame e ele voltar no mesmo dia. Ele vai na consulta, já faz o exame e volta para já ter ali, já sair com o retorno do médico. Eu sei fazer, eu trabalho no posto de saúde há 24 anos e é isso que tem que ser feito. Uma política para os hospitais de pequeno porte e colocar médicos especialistas nesses hospitais.
3: Muito bem, e para fechar a participação das rádios do interior, a pergunta vem de Sapezal. Quem faz a pergunta é o nosso colega Ademir, da Rádio Nova Cidade.
11: O meu nome é Ademir, da Rádio Nova Cidade FM. É a pergunta aqui de Sapezal. Eu queria saber o que é que eles vão fazer para ajudar as rádios comunitárias do estado. Até porque a dificuldade é muito grande, tanto para anunciar e fazer o que o estado precisa anunciar, também quanto o município.
4: Ademir, muito obrigada pela sua pergunta. Um abraço aí para todos de Sapezal. E aí eu mando um abraço especial para minha ex-aluna Dani, que é pediatra aí na cidade. Seguinte, eu vou a incentivar as rádios comunitárias. Aliás, a minha mãe é ex-senadora Séries. Aonde eu passo e tem rádio comunitária, muitos falam, olha, foi sua mãe que conseguiu trazer a rádio comunitária para cá. Então, é lógico, e fazendo parte aí desse processo de tornar os municípios, que foi uma pergunta que... acho que foi a Jeane que fez lá de Nova Guarita, como é que a gente vai fazer com que as informações, como as coisas estejam aí em todos os 142 municípios, uma das formas é essa, a importância das rádios comunitárias, vão ser valorizadas e eu vou estar aí estimulando com que essas rádios funcionem cada vez mais e melhor.
3: Tivemos aí a participação dos nossos colegas radialistas que do interior enviaram as suas perguntas. E a doutora Natasha Slessarenko, candidata ao governo do estado.
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0: 12:49.
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2: Estamos de volta com o Jornal Mato Grosso no ar para a segunda parte da entrevista com a médica e professora doutora Natasha Silesarenko, candidata a governadora de Mato Grosso. Agora, ela conversa com Vanderlei Munhoz e com o jornalista Onofre Ribeiro sobre os investimentos na saúde, a educação e a formação dos jovens para o mercado de trabalho e a segurança pública e o combate às facções criminosas. Vamos acompanhar a segunda parte da entrevista.
3: Doutora Natasha, a senhora falou antes do intervalo e antes da participação dos colegas, no tocante a senhora fala bastante da saúde, porque é a sua área de atuação. E a gente sabe que o estado é gigantesco e tem toda essa demanda em todas as regiões. Como que a senhora avalia o que houve de avanço na saúde? Porque o governo anuncia com muita veemência o Hospital Central de Cuiabá, os hospitais regionais sendo construídos e são vários hospitais em várias regiões do estado. A senhora acredita que houve algum avanço? É possível enxergar algum avanço? E se houve, ele poderia ajudar numa implementação de uma saúde mais efetiva e mais descentralizada no estado?
4: Munhoz, eu lhe agradeço muito pela pergunta, mas a qualidade do atendimento à saúde no nosso estado está caótica. Eu visitei mais de 90 municípios e em todos eles todos são unânimes em dizer que o problema maior é a saúde. Hoje, a saúde no estado se resume a ambulâncias vindo aí por essas estradas perigosíssimas do nosso estado, trazendo paciente aí para os grandes centros, aqui para Cuiabá e Várzea Grande. Então, construir o hospital não é sinônimo de saúde. São importantíssimos, sem sombra de dúvidas. Mas só isso não importa. Quando você fala do Hospital Central, um hospital que ficou mais de 30 anos parado e agora está funcionando, você sabe quanto que foi gasto pelo governo do estado só o ano passado, repassou para o Albert Einstein para fazer a consultoria, o hospital fechado? 140 milhões de reais para darem uma consultoria num hospital fechado. A partir de 1º de janeiro, em janeiro começou a funcionar esse hospital. E já foram pagos aí 195 milhões até o mês passado para esse hospital, que hoje não funciona nem com 50% da sua capacidade. Aí eu pergunto, por quê? Eu, como médica, que estou lá na ponta, lá no posto de saúde, não senti que melhorou. A gente não consegue, ainda tem dificuldades de transferir um paciente de UTI, de internar um paciente. O que está acontecendo? E se paga 34 milhões por mês para o Hospital Albert Einstein fazer essa consultoria.
3: Foi um erro, então, entregar o Hospital Albert Einstein, a gestão do hospital, não?
4: Eu não seria leviana de dizer que foi um erro,
5: não,
4: mas...
5: Não será mais gestão do que...
4: Sem dúvida.
5: Mais problema de gestão do que propriamente a empresa que está fazendo consultoria.
4: Sem dúvida nenhuma. Por que se gastar 34 milhões por mês? Aqui a gente não tem médicos capacitados ou não temos administradores para fazer essa gestão. Eu não posso ser leviana porque eu não conheço esse contrato. Mas eu já disse e vou repetir aqui. Nós vamos fazer um pente fino em todas as secretarias e em todos os contratos para entender qual é a lógica de um valor como esse. E aí a gente vai, por exemplo, no Hospital do Câncer, que o governo do estado não tem repassado absolutamente nada. Então, por que isso? O que é que está acontecendo? Então, nós precisamos garantir, e eu garanto aqui para a população de Mato Grosso, que nós vamos resolver o problema da fila da saúde. Mato Grosso é o estado em que mais se espera por uma consulta com médico especialista. São 78 dias para consultar com médico especialista.
3: Doutora Natasha Silesarenko, candidata ao governo de Mato Grosso, é a nossa entrevistada de hoje.
5: Eu queria perguntar para a doutora Natasha. Mato Grosso cresceu, vai crescer, é inevitável. Nós já avançamos muito na produção agrícola e já entramos oficialmente na questão da agroindustrialização, que vai ser inevitável. O mundo vai jogar muito dinheiro aqui nos próximos anos. Nunca houve tanto dinheiro disponível para investir como tem agora no mundo. Mas nós não temos recursos humanos. A educação de Mato Grosso é um problema. Como é que a senhora olha para ela? Face a necessidade e face a disponibilidade.
4: O senhor tocou num ponto aí extremamente importante. quando a gente fala em educação, né, aí no caso eu imagino o senhor está falando já do ensino profissionalizante, da capacitação para preparar esse jovem, preparar esse profissional para o mercado de trabalho.
5: Educação fundamental e média é obrigatório.
4: É obrigatório, mas também está muito ruim. Sim. Hoje a gente sabe que 70% dos jovens saem do ensino médio sem saber fazer uma interpretação de texto. Quase 90% saem sem fazer operações matemáticas básicas. Ou seja, a nossa educação está formando analfabetos funcionais. A escola precisa voltar. Se eu que era no nosso tempo, em escola que reprovava, aluno que aprendia, a professor que ensinava, enfim. Então, isso é uma coisa, né? Eu quero ser conhecida, doutor Onofre, por ser a governadora que mais botou criança na creche. Aí você fala, mas eu estou perguntando de outra coisa. Não, mas eu quero começar lá do começo, como diz o outro. Nós precisamos garantir creche. Hoje, só 32,9% das crianças do estado têm acesso à creche. E não precisa construir para que a gente bote essa criança na creche. Eu quero ser conhecida como a governadora das creches. Agora, voltando lá para o ensino profissionalizante. Hoje, a gente tem aí vários campos do IFMT que estão ali formando jovens já para o mercado de trabalho conforme o vocacional ali da região. Então, isso é muito importante. A gente precisa também garantir que esse jovem que sai do ensino médio, que não seja no IF ou em outra, na escola tradicional, que ele saia já com uma profissão garantida, que ele faça já o ensino médio profissionalizante e que tenha aí o apoio do Estado para fazer os cursinhos para que ele possa passar num vestibular e fazer aquele curso que ele deseja. Então, a gente precisa entender a vocação do Estado. Então, perguntou lá Campos de Julho. Então, Campos de Julho, turismo. Temos lá Campo Novo do Parecis, etnoturismo. Então, ter essas formações desse jovem voltadas para a vocação ali daquele município.
5: Eu queria aproveitar, porque que nosso tempo está curto, queria aproveitar para fazer uma outra colocação, que é na área da segurança. Nós perdemos o controle da segurança em Mato Grosso. Não adianta contratar policial, não adianta fazer concurso, não adianta comprar revólver, porque o crime organizado é maior do que a capacidade do Estado de reagir. Aí a senhora vai no diálogo ou no chicote?
4: Olha, na verdade, o senhor aí tem que entrar com as duas coisas ao mesmo tempo, entendeu? Então, a gente tem que aumentar realmente o número de contingente

0: falta de planejamento. E não adianta botar dinheiro, dinheiro, dinheiro, dinheiro, que dinheiro não trabalha. Quem trabalha é quem recebe.
1: Está lá para fazer, que é o servidor público. Então, a gente precisa fazer essa integração das forças de segurança, chamar Forças Armadas, Forças de Segurança Nacional, Polícia Civil, Polícia Militar, Polícia Rodoviária, Polícia Federal, todos imbuídos do mesmo objetivo, ter inteligência, então câmeras, câmeras com reconhecimento facial, câmeras que usem aí inteligência artificial, asfixiar a lavagem de dinheiro, que é quem nutre o crime organizado. Há dados controversos, mas há quem diga que todos os 142 municípios já têm aí atuação do crime organizado.
2: Mas a senhora não acha, então, que tem que ter uma ação muito mais contundente de combate a essas facções criminosas? Inclusive, envolvendo o governo federal para um endurecimento mais da legislação, no sentido, assim, de que as pessoas realmente sejam presas, permaneçam presas e paguem por isso.
1: E paguem por isso, sem dúvida nenhuma. Então, nós temos que ter mais policiais na rua, para ter mais bandido preso, ter condições de manter esses bandidos presos, é lógico. Então, aqui é diálogo com a sociedade, transparência com a sociedade e, como é que o senhor falou?
3: O chicote.
1: E o chicote para tratar realmente bandido, entendeu? A gente precisa ter uma ação enérgica e muito articulada com o governo federal.
2: E há uma questão muito preocupante no estado, Onofre, porque a doutora Natasha falou da região de fronteira, que é extensa, e eu conheço muito bem porque eu trabalhei lá, mas a gente tem também a questão hoje que preocupa muito o nosso estado, que são os crimes praticados lá nas propriedades rurais. Uhum. Né? Os assaltos, os roubos a fazendas, a maquinários, a defensivos agrícolas, e o sistema, esse crime organizado já está atuando muito fortemente nisso aí.
1: Também está atuando. A gente teve a oportunidade de participar.
0: Ele está um governo paralelo.
1: Sem dúvida. O crime acontece onde o governo falha. O governo não está, o Estado não está, o crime se estabelece. Então, essa questão também do crime na área rural é muito importante e a gente precisa atuar com muita energia para isso.
2: Olha, eu tenho certeza que tanto o Onofre quanto eu teríamos aqui mais uma dezena de perguntas para fazer a candidata.
0: Não, mais de uma dezena.
1: Mais de uma dezena. Então vamos fazer mais debates, não é isso?
2: Porque, infelizmente, o nosso tempo está estourado. Como nós estamos num período eleitoral, e agora é permitido, então eu gostaria que você, em 30 segundos, pudesse pedir ao nosso ouvinte um voto.
1: 30 segundos?
0: Pedir um voto, né?
1: Munhoz? 30 segundos?
2: Tempo tem que ser meio Enéas aqui, né?
1: É verdade. 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
2: Chegamos ao final da entrevista de hoje, em que recebemos a doutora Natasha Slessarenko.
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2: A gente vai falar de irritação e esquecimento, que podem ser sinais de sofrimento emocional. É preciso ficar atento. Você se sente irritado com frequência ou tem esquecido das coisas mais facilmente? Especialistas explicam que esses sentimentos, quando deixam de ser pontuais e começam a afetar seu sono, suas relações pessoais e até mesmo sua capacidade de manter a rotina, podem ser indicadores de sofrimento emocional. É fundamental observar esses padrões, porque a saúde mental é tão importante quanto a física, e buscar ajuda é sempre o primeiro passo para o bem-estar.
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0: 1 e 8.
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2: Você está ao vivo com Jean Martinazzo, mergulhando em um espaço onde o coração se expressa com intensidade. Damos as boas-vindas ao Love Hurts, lugar onde cada compasso da música traz consigo memórias, sensações, histórias pessoais. Há lembranças que queimam como o sol de inverno, há memórias que se recusam a desvencer. Mas agora permita que esta canção te envolva. Ela chegou para te envolver. Amar pode ser doloroso, mas não nos equivocamos. Nós sentimos, nós enfrentamos, nós transformamos dor em melodia. E agora, deixamos a música expressar o que sentimos.

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Alô, apaixonados por bichinhos! Lineu Silva chegando com toda a energia para a nossa primeira parte do Momento Pet. Já pensou em unhas postiças para gatos? Elas existem. De borracha, gel ou silicone. Ajudam a evitar arranhões, mas exigem cuidado na aplicação. E aparar as unhas ainda é a melhor pedida, viu? E quem tem ave e pensa em viajar de avião, atenção, é bem complexo. Confira a legislação do destino e companhias aéreas. Atestado do veterinário e guia de transporte animal são essenciais. E a ave precisa ir numa caixa transportadora apropriada. Nada de gaiola comum. Para os coelhinhos que se coçam muito, pode ser pulga. Inspecione a pele. Manchas marrons ou parasitas saltadores, atrás das orelhas, são sinais. Com poucas pulgas, um pente especial, molhado em água morna e passado contra o pelo, ajuda a removê-las. Quanta dica boa, hein? O Momento Pet faz uma pausa rapidinha e volta já já com mais informações e carinho para o seu pet. Fica com a gente!

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0: 1:21.
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2: Aqui estamos novamente e nesta volta trazemos sentimentos inapagáveis pelo tempo, porque certas histórias nos impactam de tal forma que nunca realmente ficam para trás. Mesmo diante de feridas e silêncios, ainda assim vale a pena escutar o que o coração não esquece.
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2: E no cenário do futebol europeu, uma situação de incerteza para Endrick no Real Madrid, com o clube espanhol planejando reavaliar o atacante antes da janela de transferências de janeiro e um possível empréstimo surgindo como alternativa.
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2: No futebol, a situação do jovem atacante Endrick no gigante Real Madrid será objeto de uma nova avaliação por parte da diretoria do clube. Essa análise está prevista para ocorrer antes da abertura do período de transferências, em janeiro. A escolha inicial pela permanência de Endrick no elenco principal para esta temporada havia sido uma decisão do renomado técnico Mourinho. No entanto, a realidade da falta de minutos em campo para o promissor jogador pode agora pavimentar o caminho para um novo empréstimo. Essa medida seria pensada para que Endrick possa ter mais oportunidades de jogo e, assim, desenvolver plenamente seu potencial e ritmo de competição em outra equipe.
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aí, galera pet! Voltamos com aquela energia boa aqui no Momento Pet. Excesso de energia acumulada pode ser a causa da agressividade do seu gato. Brinquedos educativos são a pedida. Felinos são caçadores, precisam gastar essa energia. Brinquedos com catnip relaxam os estressados, acalmando e distraindo. Um arranhador acessível evita arranhões nos móveis e em você. E na saúde felina, um alerta, a uveíte. Essa inflamação ocular vem de doenças virais sérias, como leucemia, ou de fatores externos, tipo traumatismos e brigas. Acidentes ou brigas? Observe os olhos do seu gato. Para os aquaristas, aquários de maternidade são ideais para a reprodução, criando um ambiente perfeito. Pense na quantidade e tamanho dos peixes e na decoração com pedras, madeiras e plantas, esconderijo e oxigênio. Dicas importantes, né? Mas não saia daí, porque o Momento Pet continua daqui a pouco com muito mais dicas e informações para cuidar do seu melhor amigo.

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0: 1h38.
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2: Voltamos à cena e a saudade continua bem aqui ao seu lado, calada, mas tão presente quanto antes. É curioso como algumas memórias se tornam mais nítidas justamente quando tentamos esquecê-las. Porém, há coisas que persistem em permanecer. Se as memórias são indeletáveis, deixamos que a próxima música suavize um pouco os sentimentos. Ouça essa.
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14: Fique atento aos vômitos, mal-estar e diarreia constantes no seu cão. Podem ser sintomas de gastroenterite. Se as fezes tiverem sangue, é sério. A desidratação é um risco e a falta de tratamento pode ser fatal. Procure um vet. Falando em cuidado, que tal um mordedor adequado? Para filhotes, um de pelúcia, macio, cheio de fibras, alivia o desconforto na gengiva. Já para os adultos, o mordedor fortalece o laço e traz novidade. E para os amantes de porquinho da Índia, a dica é o cercado. Um de aramados com uns 90 por 60 por 30 centímetros é ótimo. Dá para montar com segundo andar e rampa. Só cuidado com o espaçamento da tela para ele não escapar, tá? Olha, o nosso momento pet fica por aqui. Mas a gente volta sempre com mais dicas e carinho para os seus companheiros. Muito obrigado pela audiência e até a próxima, pessoal. Um abraço do Lineu Silva.
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0: Estamos concluindo por aqui, mas lembre-se, nem todas as histórias acabam com um ponto final, apenas viram a página. Nossa gratidão por você nos fazer parte deste espaço tão íntimo. Suas lembranças, seu silêncio e suas cicatrizes. Se hoje foi doloroso, que amanhã traga alívio. E se não trouxer, nos encontraremos novamente com o calor que só o rádio proporciona. É hora de dar tchau, pessoal. Até a próxima vez. Fiquem bem.
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2: Pelo cenário econômico, a produção industrial do Reino Unido mostrou um aumento de 0,2% na margem em julho. Os dados mais recentes indicam que a produção no Reino Unido registrou um aumento de 0,2% em julho de 2026, quando comparamos com o mês imediatamente anterior. Esse resultado, olha só que bacana, acabou contrariando as expectativas do mercado, que previa uma queda nesse indicador. É um sinal de que a indústria por lá está mostrando uma certa resiliência, um fôlego a mais, superando as projeções mais pessimistas.
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0: segunda-feira. Iniciemos juntos esta semana com ótima sintonia.
1: Vem com a gente!
0: Boa tarde, ouvintes. É hora do Vem com a Gente aqui na Rádio Conte, sintonizados em 101.5. Eu sou a Marcela, venham curtir uma tarde vibrante com excelente música por aqui. Hoje nosso programa vai elevar o seu astral com os top hits do momento aqui na sua tarde. Preparamos uma seleção incrível de sertanejo universitário que todo mundo adora pra ninguém ficar parado e muito mais. Estamos aqui pra turbinar seu dia e torná-lo ainda mais especial. E aí, queremos muito saber de vocês. Envie a sua mensagem pro nosso WhatsApp no 65999904664. E se ainda não tá seguindo as nossas redes sociais, aproveite agora. @ Rádio Conte Mirassol e a nossa página no Facebook Conte Mirassol. Na Rádio Conte, o melhor da música está chegando. Aumente o volume e venha se divertir com a gente.

0: legal, gostaram do set de músicas que acabamos de ouvir? Aqui no Vem Com a Gente, a energia é alta toda tarde, como vocês adoram. Na Rádio Conte, todo o nosso espaço é pensado em você interagindo com a gente, seja pelo WhatsApp ou pelas redes sociais. E agora, prepare-se para mais uma seleção de músicas incríveis para tornar sua tarde ainda melhor, pois é exatamente isso que sabemos fazer aqui na Rádio Conte. Esteja onde estiver, junte-se a nós e aproveite cada instante.
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1: Fala galera, já estão acompanhando? Vem com a gente! Só rolaram hits incríveis até agora, não é mesmo? Espero que estejam curtindo tanto quanto a gente aqui na Rádio Conte. Calma lá que o show não termina por aqui. Mais músicas vêm aí pra esquentar essa tarde maravilhosa. Continue com a gente. Voltaremos num piscar de olhos. É rapidinho. Nesse intervalo, não hesite em mandar sua mensagem pra gente pelas redes sociais ou pelo WhatsApp. Recordando, estamos sempre aí com você, onde você estiver. Já voltamos.

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E aí, galera, voltamos pra animar ainda mais sua tarde no Vem Com A Gente, trazendo mais hits que vão fazer o seu dia ainda melhor. Não desligue e curta com a gente essa energia contagiante. Lembre-se de interagir com a gente usando o Instagram, Facebook e também o WhatsApp no 65999904664. Adoramos saber o que você pensa. E pra curiosidades, pedidos de músicas ou mensagens especiais, estamos aqui esperando. Continue sintonizado que já vem mais música boa pra deixar sua tarde ainda melhor. Prepare-se pra uma maratona de hits que vai agitar seu dia.

quem? Aqui no Vem Com A Gente não deixamos a música parar e sempre trazemos aquelas faixas que turbinam o astral. Ideias pra um boost na sua rotina. Só estamos no começo da tarde. Prepare-se pra mais uma sequência de hits que vão fazer você curtir sem fim. Continue sintonizado em 101.5 e deixe que a Rádio Conte traga a melhor música até onde você estiver.

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2: E aí, turma, estão curtindo essa tarde agradável ao som dessas faixas fantásticas? Continuem com a gente, porque tem muito mais chegando. Estamos aquecendo tudo por aqui na Rádio Conte, não saia daí. Em breve retornamos trazendo os hits que você tanto adora. A Rádio Conte está com você em qualquer lugar. Fique atento, mais hits incríveis tocarão após o intervalo. E claro que adoraríamos ouvir você pelas redes sociais ou pelo WhatsApp da Rádio Conte.

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0: 2h35.
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2: Então aumente o som e deixe a vibe rolar, pois ainda temos muitas músicas incríveis a caminho para você aproveitar. E retornamos com toda a força aqui em sua tarde cheia de ânimo. Você está conectado exatamente onde precisa para acompanhar cada momento desse ritmo envolvente que só a Rádio Conte oferece. Prepare-se para uma sequência de grandes sucessos que irão alegrar sua tarde. Não se esqueça de nos visitar nas redes sociais e mandar aquele alô. Conte-nos como está sendo a sua experiência com as músicas do dia. E lembre-se que ainda temos uma longa tarde pela frente com ótimas músicas.
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divertidos, uma cadeia impressionante de músicas que elevaram o astral da nossa tarde. Aqui no Vem Com a Gente, mantemos sempre uma atmosfera cheia de vibrações positivas, oferecendo a você hits mais recentes, as canções que tocam diretamente no coração. E continuamos a todo vapor, não desligue agora, continue engajado pelas redes sociais da Rádio Conte. Espero você lá, então aumente o som e continua com a gente.

Ai, galera, espero que estejam se divertindo com essa energia fantástica que só a gente transmite. As canções que rolaram foram incríveis. Precisamos fazer uma pequena pausa agora, mas nada de preocupação. Daqui a pouco estamos de volta com mais melodias incríveis pra sua tarde. Não desligue, continue enviando suas mensagens pelo Facebook Conte Mirassol, Instagram arroba Rádio Conte Mirassol ou WhatsApp no 65999904664. Aqui no Vem Com A Gente, o entretenimento não tem hora pra acabar. Permaneça conosco, pois retornaremos em breve.

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1: No ar, Sport News. Everton Cebolinha, o atacante, chega ao Santos e já causa ótima impressão com a situação física que apresentava no Flamengo. Sport News. Vamos agora mergulhar nos detalhes da chegada de Everton Cebolinha ao Santos. O atacante, que já teve sua contratação anunciada pelo Peixe, vem mostrando uma condição física de alto nível, exatamente a mesma que ele exibia em sua passagem pelo Flamengo. Essa boa forma, que tem chamado a atenção, já causa uma ótima impressão no clube da Vila Belmiro. A expectativa é enorme e muitos já o veem como um dos principais jogadores do elenco santista. Essa condição pode de fato fazer toda a diferença para o desempenho dele em campo, impulsionando a equipe.
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0: dias com mais entusiasmo e energia positiva aqui na Rádio Conte. Mantenha-se conosco, pois a nossa tarde segue alegre, com muito a oferecer. Deixa a música entrar na sua casa nesse instante perfeito para alegrar ainda mais seu dia. Se você está nos ouvindo, já entendeu. Temos o compromisso de trazer felicidade, muito ritmo para a turma. Manda um alô pelo WhatsApp e interaja com a gente. Estamos ansiosos por suas palavras. E agora, que tal mais músicas para animar sua tarde, hein? Continue por aqui, pois ainda temos muitas melodias incríveis para você onde quer que esteja.
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experimentar um set fenomenal aqui na Rádio Conte. Com certeza, esses ritmos elevaram o astral da nossa tarde e encheram o ambiente de energia. Aqui a vibe nunca cai, sempre levando até você os maiores sucessos do momento pelo Vem Com A Gente. Não vai embora, que ainda temos uma seleção de hits imperdíveis seguindo na programação.

Gente, que animação temos hoje à tarde, hein? As canções executadas deram uma energia extra e tornaram tudo magnífico. Isso é só o começo. Breve intervalo nesse momento, mas não tire os olhos daí, porque em instantes teremos muito mais música para sua diversão. Fique por aqui. Aproveite agora para falar com a gente. O nosso contato do WhatsApp é o 65999904664. Acompanhe também as novidades em nossa página do arroba rádio Conte Mirassol e do Facebook Conte Mirassol, com os melhores hits para animar sua tarde. É muito rápido, viu? 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
2: O Produto Interno Bruto mensal subiu 0,4% em julho em relação ao mês anterior, com um crescimento anualizado de 1,7%. Ainda sobre o Reino Unido, o crescimento econômico geral voltou a mostrar aceleração no mês de julho. O Produto Interno Bruto, o famoso PIB, teve uma alta de 0,4% em julho se comparado ao mês anterior. E se a gente olha para o período anualizado, o salto é ainda maior, chegando a 1,7%. Isso mostra que, depois de um início de ano já forte, a atividade econômica britânica continua mantendo um desempenho bem robusto. É uma notícia que certamente traz um certo otimismo para o cenário econômico global, mostrando que, mesmo com os desafios, a recuperação ou a manutenção do ritmo é possível.
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Começamos com tudo em alta aqui na sua presença, nessa tarde deslumbrante. Então, prontos para o que temos preparado? É só hit atrás de hit para deixar ainda mais seu dia melhor. Então, entre na vibe e desfrute de cada momento sempre em sintonia. Envie um alô especial através das redes sociais, dizendo qual música você mais gosta e de onde você nos acompanha. O espaço é totalmente seu, então entre na conversa. Estamos sempre sintonizados com a sua energia. E lembre-se, hein, vem ainda mais som para você desfrutar de onde estiver. Permaneça com a gente, porque a tarde ainda reserva o melhor.

0: ouvintes da Rádio Conte, as canções que tocaram agora pouco embalaram de forma única a nossa tarde, não acham? Espero que estejam se divertindo tanto quanto nós aqui. Não há nada melhor do que essa energia contagiante te envolvendo em qualquer lugar. A resposta de vocês no WhatsApp e nas redes está incrível e é sempre um prazer ver essa energia contagiante. Não fique de fora, prepare-se porque vem aí mais som para curtir e sacudir seu fim de tarde.
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aí, turma, estão curtindo essa tarde incrível? Acabamos de ouvir uns hits maravilhosos neste ambiente perfeito e espero que todos estejam aproveitando muito, porque em breve teremos mais músicas emocionantes, como sempre, aqui na Rádio Conte. Hora de uma pequena pausa, não saia daí, aproveite para seguir nossos perfis nas redes sociais, @RadioConteMirassol e no Facebook Conte Mirassol. Voltamos logo com os sucessos que você adora e toda a vibe alta para animar sua tarde. Continuem conosco, pois o melhor da música ainda está por vir.

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0: 1318.
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2: E aí, pessoal, aqui é a Marcela falando diretamente do Vem Com A Gente na Rádio Conte. Obrigado por estarem conosco. Não saia daí porque temos uma seleção de músicas sensacionais para animar ainda mais seu dia, não importa onde você esteja. Envie sua mensagem pelo WhatsApp no 65999904664 e aproveite para nos seguir nas redes sociais. Instagram, arroba Rádio Conte Mirassol e Facebook, Conte Mirassol. Estamos sempre conectados para ouvir a sua opinião. Chega de enrolação, vamos direto ao ponto. Mais músicas para você, volume no máximo.
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1: E aí, pessoal, retornamos aqui com Vem Com a Gente na Rádio Conte, nessa tarde repleta de energia maravilhosa que nós adoramos dividir com vocês. Envie já sua mensagem pelo WhatsApp para o 65999904664 e aproveite para seguir a Rádio Conte no Insta, arroba Rádio Conte Mirassol, e no Facebook Conte Mirassol. Queremos saber tudo o que você pensa. Que tal focarmos no que realmente importa, hein? Continue com a gente, aproveite mais uma seleção de músicas incríveis para ouvir agora.

turma, espero que estejam se divertindo com essa tarde incrível aqui na Rádio Conte. As músicas que estão tocando são demais, não concorda? Aguenta firme que ainda tem mais música boa vindo por aí. Em breve retornaremos com mais hits para animar sua tarde. Aproveite o intervalo para interagir conosco nas redes sociais ou pelo WhatsApp. Não vá embora, logo após o intervalo traremos mais hits para alegrar sua tarde. Aguardo!

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aí, galera, bem-vindos de novo. A tarde tá só começando aqui na Rádio Conte, mantendo a energia lá no alto. E que tal mandar aquela mensagem pra gente pelo WhatsApp, hein? Estamos conectados e prontos pra escutar de vocês. Fique atento porque a diversão só aumenta. Logo mais temos uma seleção de músicas incríveis pra animar seu dia. Prepare-se porque vem mais coisa boa por aí. Com certeza, pessoal, hora de música pra enriquecer a nossa tarde alegre e vibrante. Clique em play e curta essa vibe com a gente.

0: programa ligado aqui na Rádio Conte. Tomara que vocês estejam curtindo esses hits fantásticos que tocaram agora. É uma alegria enorme poder dividir esse momento com vocês, trazendo a vibe mais alto astral da tarde do Vem Com A Gente. Aí dá muito pra explorar na nossa jornada musical. Prepare-se pra receber mais melodias e esteja pronto em qualquer lugar que você esteja.
1: Esse é o Bar dos Bons.

0: Agora junto da Miss.
1: Obrigado, fã.
2: E aí, pessoal, que alegria boa tá rolando, hein? Apenas curtimos uma faixa espetacular nessa bela tarde aqui na Rádio Conte. Fique ligado e compartilhe essa energia conosco. Fique ligado, não saia daí, porque após o intervalo tem mais hits pra alegrar seu dia. E não esqueça de interagir com a gente, mande sua mensagem pelo WhatsApp no 65999904664. E nos siga nas redes, @RadioConteMirassol e Conte Mirassol no Facebook. Queremos ouvir a sua opinião. Permaneça conosco aqui na Rádio Conte e curta mais dessa atmosfera maravilhosa. Em breve, mais sucessos pra você. We'll be right back.

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3: E nos bastidores do Corinthians, o assunto que gera debate é o atraso nos salários de jogadores e da comissão técnica do clube.
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3: Mudando de ares, vamos para a situação do Corinthians. O clube alvinegro está enfrentando um período delicado com o atraso no pagamento dos salários, tanto dos jogadores quanto da comissão técnica. Essa é uma notícia que sempre gera muita movimentação e preocupação nos bastidores do futebol. A falta de regularidade nos pagamentos pode, claro, impactar o ambiente interno e o desempenho dos profissionais. Fica agora a torcida e a expectativa por uma resolução rápida dessa pendência financeira, para que o foco volte totalmente para o campo.
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0: chegamos ao fim de mais uma edição espetacular do Vem Com a Gente pela Conte. Incrível ter a companhia de vocês curtindo as melhores seleções musicais da tarde. Eu sou a Marcela e desejo que todos tenham aproveitado bastante e se divertido. Lembre-se, no Vem Com a Gente a conexão é constante, independentemente de onde você esteja. Continuamos conectados, acompanhe-nos também pelo Insta. E assim encerramos por hoje. Marque na agenda. No próximo encontro aqui na Rádio Conte, mantenha-se sintonizado que vem muito som bom vindo por aí. Até o próximo. Lembre-se sempre que o Vem Com a Gente é dedicado a você, fiel ouvinte da 101.5, amante de músicas de alta qualidade, com entusiasmo e espírito elevado.
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4: Existe uma teoria que se chama 90-10. Uma pessoa tem 90% daquilo que você procura em alguém. Só que você foca naqueles 10% que falta. Aí você sai pra rua, se aventura e realmente você encontra aqueles 10%, mas não se deu conta que perdeu os 90%.

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2: Começamos com uma manchete importante na área da saúde. Campanhas de conscientização sobre doação de sangue estão sendo ampliadas. Um gesto essencial que salva muitas vidas. Sobre a doação de sangue, essas campanhas são cruciais e estão ganhando cada vez mais força para aumentar o número de doadores. Doar sangue é um recurso indispensável no atendimento de pacientes em cirurgias, transplantes, emergências e diversas outras condições. É um ato de solidariedade que faz uma diferença enorme para quem precisa. Se você pode, informe-se e ajude a salvar vidas.
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Boa tarde, gente! Que alegria! Hoje é segunda-feira, 14 de setembro de 2026 e está começando o Vem Com a Gente na Rádio Conte 101,5 FM, onde você estiver. Eu sou Pedro do Vale e vamos juntos até às 18 horas com muita alegria e música boa. Aumente o volume, chegue mais, porque nesta parte do programa a gente já pensa nos salmos. Que tal? O Salmo 1 diz que feliz é quem se satisfaz na lei do Senhor, e tudo que Ele faz prospera. Que a sua tarde seja assim, cheia de prosperidade. E para embalar, vem aí Zezé Di Camargo e Luciano, com Agora Aguenta

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1: Boa tarde, galera animada. Rádio Conte 101,5, fazendo a trilha sonora perfeita pra você, onde você estiver. O Vem Com A Gente tá só começando e a energia por aqui já tá lá no alto. Vem, cola com a gente, porque essa tarde promete muito agito.

tarde, galera! Que astral incrível aqui na Rádio Conte 101,5 FM. Esse é o Vem Com A Gente, onde você estiver. Rapidinho, a gente vai pro nosso intervalo, mas já já eu tô de volta com muito mais pra você. Não sai daí! 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

0: 4h22.
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2: Alô, alô, minha gente! Que energia! Um abraço especial para Lindinalva dos Santos e para Cleide Azevedo. Muito obrigado de coração pelo carinho da audiência e pela sua sintonia. Estamos de volta com o Vem Com a Gente na Rádio Conte 101,5 FM, onde você estiver. Continue ligadinhos, tem muito mais para te fazer feliz.

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1: Boa tarde, meu povo. Rádio Conte 101,5 FM. Onde você estiver, convém com a gente no ar. Que energia boa nessa parte do programa. Quer participar? Manda um alô no 99990-4664 ou no Instagram. É arroba Rádio Conte Mirassol. Fica com a gente, porque tem muito mais vindo aí.
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Boa tarde, gente que faz a Rádio Conte ser essa explosão de alegria. Que energia boa que tá rolando por aqui, na 101,5 FM. Onde você estiver, a gente tá junto fazendo a sua tarde muito mais vibrante, muito mais pra cima. E pra você não perder o fôlego, a gente vai dar aquela respirada estratégica, aquela pausa rapidinha. E já volta, viu? Não sai daí não. Fica ligadinho na 101,5, porque o Vem Com A Gente continua com muito mais pra você. Enquanto isso, já sabe, segue a gente no Facebook, é Conte Mirassol. No Instagram, @RadioConteMirassol. E manda um alô no nosso zap, 99990-4664. A gente espera você. Rapidinho tem mais.

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0: 4h35.
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2: Boa tarde, galera! Estamos de volta! E que volta, hein? Você sintoniza a Rádio Conte 101,5 FM, onde você estiver, e sente a energia boa do Vem Com A Gente. Muito som, alegria e aquele clima que você ama estão te esperando. Aumenta o volume e cola com a gente, porque nesta parte do programa a gente não para. E para começar com o pé direito, aquela que você pediu, para balançar a cabeça e cantar junto. Prepare-se, porque vem aí Danilo e Davi com Eu Não Sou Terapia. Fica ligado e manda seu recado no nosso WhatsApp 999904664. No Facebook é Conte Mirassol e no Insta, @RadioConteMirassol.
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0: Boa tarde, galera animada da Rádio Conte. Que energia boa que a gente sente por aqui, viu? Você está sintonizado no 101,5 FM, a rádio que está sempre onde você estiver. E o programa Vem Com A Gente segue a todo vapor, trazendo o melhor para sua tarde. Manda um alô pra gente, participa. Nosso WhatsApp é o 999994664. E nas redes sociais, cola no @ Rádio Conte Mirassol no Instagram e Conte Mirassol no Facebook. Vem com a gente nessa vibe.
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tarde, galera. Que energia boa, que astral lá em cima. Aqui no Vem Com a Gente. A gente vai para uma rapidinha pausa agora. Já a gente tá de volta, coladinho com você, na 101,5 FM. Rádio Conte, onde você estiver.

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0: 4h52.
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2: Boa tarde, estamos de volta. Uhul! Rádio Conte, 101,5 FM. Vem com a gente na nossa quarta parte. Um abraço grande para Maria Conceição de Curvelândia, para Kátia em Glória do Oeste e para Dona Edith Maria de Jesus. Obrigado pelo carinho e companhia. Que alegria! Agora, na Hora H, Lucas Reis e Tássio.

Boa tarde, galera. Que astral sensacional por aqui na Rádio Conte, 101,5 FM. Você está no Vem Com A Gente e a gente segue com essa energia lá em cima, agora na nossa quarta parte do programa. É a sua companhia perfeita para essa tarde, viu? Não esquece de colar com a gente nas redes sociais. O Facebook é Conte Mirassol, o Instagram é @RadioConteMirassol. E para mandar aquele recadinho especial, nosso WhatsApp é 99990-4664. Rádio Conte, onde você estiver. Vem com a gente!

tarde, meu povo. Sou Pedro do Vale, no Vem Com a Gente, da Rádio Conte 101,5 FM. Chegamos ao fim desta quarta parte do programa, mas não esquenta não. Vamos para um rápido intervalo comercial e volto já com mais energia para você. Rádio Conte, onde você estiver. 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
2: Os produtores de Mato Grosso já iniciaram o plantio da soja, enfrentando desafios climáticos e custos elevados. A temporada de plantio da soja começou em Mato Grosso. Os produtores enfrentam pressão climática e custos de produção elevados. A expectativa para essa safra é grande, mas a atenção está voltada para o clima e a economia do setor.
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1: Que felicidade é ter a tua companhia aqui comigo, tudo bem? Como é bom estarmos juntinhos mais uma vez para este programa que é tão adocicado, né? Eu falo que é a melhor parte... É agora, não pela Cris, não, mas pela pausa e pelo ouvir a mensagem e a palavra de Deus. É ou não é verdade? Porque eu tenho certeza que tem muitos de vocês que dá uma desligadinha neste momento, no que está fazendo. Eu não sei qual é o momento em que você está me ouvindo, mas em todos os momentos que a palavra de Deus chegue até você e você encontre também o seu coração receptível a ouvir e a entender e a principalmente a reter a palavra de Deus no seu coração. Hoje nós vamos dar continuidade, já estamos acabando o livro de Salmos, já estamos aí no capítulo 145, que diz assim: grande é o Senhor e digno de ser louvado em sua grandeza, não tem limites. Salmo 145, versículo 3. Davi começa esse salmo declarando que Deus é grandioso e digno de ser louvado. É interessante perceber que ele não diz que Deus deve ser louvado apenas quando tudo está bem. Ele fala da grandeza de Deus, independentemente das circunstâncias. Existem momentos em que os problemas ficam tão grandes diante dos nossos olhos que começamos a enxergar Deus através deles. E o medo aumenta, a preocupação ocupa espaço e a ansiedade tenta controlar os nossos pensamentos e aos poucos esquecemos aquilo que já sabemos. Deus continua no controle. Por isso, o salmista faz questão de lembrar a si mesmo de quem Deus é. Ele diz: uma geração contra a outra, a grandiosidade dos seus feitos. Salmo 145, versículo 4. Isso nos ensina algo poderoso. As experiências que temos com Deus não devem morrer em nós. Conte às próximas gerações sobre aquilo que Deus faz. Conte aos seus filhos. Conte à sua família, às pessoas que precisam recuperar a esperança. Deus hoje sabe que você talvez esteja vivendo uma situação que ainda não sabe explicar. Mas existem capítulos da sua história que podem testemunhar que Deus foi fiel. Você já passou por situações que pensou que não suportaria? Já houve portas que pareciam impossíveis de abrir? Já existiram dias em que você não sabia como seria o amanhã? E mesmo assim, você chegou até aqui. Isso também é testemunho. O salmo declara que o Senhor é misericordioso e compassivo, paciente e cheio de amor. Que verdade maravilhosa! Deus não apenas é poderoso, ele é compassivo. Seu poder não elimina a sua ternura. Quando erramos, podemos voltar. Quando caímos, podemos nos levantar. E quando estamos cansados, podemos descansar nele. A grandeza de Deus não deve nos afastar, deve nos fazer compreender que estamos seguros nas mãos de quem infinitamente maior do que os nossos problemas. E Davi termina afirmando: o Senhor sustém todos os que caem e levanta todos os que estão prostrados. Salmo 145, versículo 14. Talvez você tenha chegado a esta meditação sentindo-se exatamente assim, prostrado, cansado, sem forças. Então guarde isso no seu coração. Deus não despreza quem caiu. Ele sustenta e levanta e restaura. Não permita que aquilo que está acontecendo hoje faça você esquecer de tudo aquilo que Deus já fez. As circunstâncias podem mudar, mas o caráter de Deus não muda. Reflita comigo no dia de hoje.
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0: 5:14. 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
1: Boa tarde, galera linda da Rádio Conte, 101,5 FM. Estamos de volta com o Vem Com A Gente, nessa nossa sexta parte. E que bom ter você aqui com a gente, onde você estiver. Um abraço especial para Lucimar Mendes e também para o Dirceu Martins. Que Deus abençoe a tarde de vocês, viu? Muito obrigado por escolherem a nossa programação. E para continuar essa energia boa, vem aí um clássico que todo mundo adora. Dino Franco e Moray, com Caboclo na Cidade. Música.

Boa tarde, galera! Que energia boa, que alto astral aqui na Rádio Conte. Você está no Vem Com A Gente e a gente segue com essa tarde maravilhosa, cheia de vibração. É a Conte 101,5, onde você estiver. Quem mandar um recado, pedir aquela batida que te anima, nosso WhatsApp é o 999904664. Manda um oi pra gente no Insta também, é @RadioConteMirassol. Vem com a gente nessa!

tarde, meu povo! Que energia boa que a gente tem aqui na Rádio Conte, 101,5 FM. O seu lugar, onde você estiver. E a gente não para por aqui, não. Daqui a pouquinho, a gente volta com muito mais pra você. Mas antes, segura aí, porque a gente vai rapidinho pra um breve intervalo comercial. Fica ligado na gente, hein? Ou cola no nosso Instagram, @RadioConteMirassol. Não

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0: 5h35.
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2: Boa tarde, Rádio Conte 101,5 FM. Estamos de volta com o Vem com a Gente, pra cima, com muita alegria. E um abraço super especial pra Marilza dos Santos, pro João Batista e pra todo o pessoal que está sempre ligadíssimo na programação da Conte, que é a sua rádio, onde você estiver. Muito obrigado pela audiência e pelo carinho de sempre, viu? A gente segue com o Pedro do Vale até às 6 da tarde, com muita música boa e a sua participação. E pra você que tá com a gente agora, prepare o coração porque tem um clássico chegando: Zezé Di Camargo e Luciano. Pra você, com Pra Não Pensar em Você.

Boa tarde, minha gente! Que energia incrível você encontra aqui na Rádio Conte, 101,5 FM. Vem com a gente, porque a sua tarde é muito mais animada nesta parte do programa, com a companhia certa. Estamos juntos, vibrando nessa sintonia que te acompanha onde você estiver. E segue a gente no Instagram, é @radioconte_mirassol.

tarde, galera da Rádio Conte, 101,5 FM. Que energia boa demais no Vem Com a Gente. A gente vai dar uma rapidinha no intervalo agora, mas ó, já já a gente tá de volta com muito mais pra você. Onde você estiver, fique ligado na Conte.

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3: Um ex-engenheiro da Ferrari fez uma declaração impactante, levantando a discussão de que Lewis Hamilton estaria causando um impacto psicológico em Charles Leclerc. Um comentário que repercute nos bastidores.
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3: O experiente Hobbs Medley, um nome conhecido no paddock e que já atuou como engenheiro de Felipe Massa na escuderia Ferrari, trouxe à tona uma análise bastante curiosa sobre a dinâmica interna da equipe. Smedley afirmou que a presença e a chegada de Lewis Hamilton na Ferrari estão gerando um impacto psicológico significativo em Charles Leclerc. Para Smedley, Leclerc precisa demonstrar uma postura mais madura diante dessa nova configuração. Vale lembrar que o piloto monegasco já está em sua nona temporada na categoria mais alta do automobilismo mundial, o que adiciona peso à cobrança por uma maior maturidade e resiliência psicológica. Uma situação complexa que, sem dúvida, merece atenção nos bastidores da Ferrari e de toda a Fórmula 1.
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0: Boa tarde. Chegamos ao fim do Vem com a Gente. Muito obrigado pela companhia e carinho de toda a tarde. Que Deus abençoe você e sua família. Eu sou Pedro do Vale e nesta segunda-feira, 14 de setembro de 2026, deixo um abraço. Até a próxima, se Deus quiser. Tchau.
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2: 5h59.
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0: Setembro de 2026.
1: E vamos aos destaques do dia.
0: Programa de renovação de frota inclui motoristas de transporte escolar e de carga.
1: Agora é lei, medida que já atende mototaxistas, taxistas e caminhoneiros. Graziele Bezerra.
2: O programa oferece financiamentos mais acessíveis de veículos utilizados em atividades remuneradas, como transportes de passageiros e entregas.
0: SUS começa a oferecer vacina Pneumo 20 para quem tem mais de 85 anos.
1: Imunizante amplia a proteção contra bactérias, apontada como a causa mais comum de infecções respiratórias em todas as faixas etárias. Thaísa Vitória.
3: Segundo o Ministério da Saúde, a estimativa é de que mais de 2 milhões e 300 mil pessoas façam parte do público-alvo em todo o país.
0: Mais segurança na hora de voar.
1: Já estão valendo regras mais rigorosas contra passageiros indisciplinados. Gabriela Noronha.
4: As medidas vão da orientação à multa e, nos casos mais sérios, à suspensão de voar.
0: E na apresentação, Luciana Vasconcelos e Nazi Brum.
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0: Financiamento de carros e motos para quem usa esses veículos como instrumento de trabalho.
1: Uma lei sancionada hoje garante a continuidade de programa de renovação de frota e inclui também veículos de transporte escolar.
2: Com a sanção da lei, o Move Brasil terá continuidade e passa a se tornar uma política permanente. O programa oferece financiamentos mais acessíveis de veículos utilizados em atividades remuneradas, como transportes de passageiros e entregas. Agora, além de mototaxistas, taxistas e caminhoneiros, motoristas de transporte escolar também vão poder renovar suas frotas, com taxas de juros mais baixas. As regras para essa categoria ainda serão regulamentadas. O ministro da Secretaria-Geral da Presidência da República, Guilherme Boulos, comentou que o programa também permite a aquisição de carros elétricos.
5: O carro elétrico é um desejo dos taxistas, dos motoristas, porque para além do ganho ambiental, o carro elétrico tem um custo operacional muito menor do que a gasolina ou a álcool. E o Move Brasil também priorizou carros elétricos ou híbridos para que pudessem ser utilizados por essas categorias que trabalham a partir do seu carro.
2: Pelo Move Brasil é possível comprar automóveis novos, movidos a etanol, flex, elétricos ou híbridos, de até R$ 200 mil, e parcelar em até 84 vezes. No caso das motos, o prazo para pagamento é de 48 meses. Os juros do Move Brasil são de 12,6 ao ano para homens e 11,5 para mulheres. O ministro do Planejamento e Orçamento, Bruno Moretti, explica como funciona o pagamento das parcelas.
6: Na prática, é um sistema de amortização que garante que a prestação começa menor para caber no bolso da trabalhadora e do trabalhador e, ao longo do tempo, na medida em que o trabalhador aumente sua renda, aumente sua produtividade, o valor sobe, mas ele, na partida, começa menor para garantir que o trabalhador possa acessar.
2: Até agora, mais de 48 mil carros e 19 mil motos foram financiados pelo Move Brasil. Para aderir, os motoristas precisam estar cadastrados nas plataformas de transporte ou de entregas há pelo menos 6 meses e ter realizado ao menos 100 corridas nesse período. No caso dos taxistas, é preciso ainda estar com licenças e registros ativos e com regularidade fiscal. Mais informações pelo gov.br/movebrasil. Reportagem Graziele Bezerra.
0: Segurança nos aeroportos e no ar. A Agência Nacional de Aviação Civil, a ANAC, começa a aplicar novas regras para passageiros que tenham comportamentos que comprometam a proteção ou a ordem durante viagens de avião.
1: A Resolução número 800 busca estabelecer procedimentos mais claros para situações de indisciplina e reforçar a segurança durante o transporte aéreo.
0: Para nos ajudar a entender o que muda a bordo nos aeroportos, vamos conversar com a repórter Gabriela Noronha. Boa noite, Gabriela. Então, Gabriela, a resolução foi assinada hoje, foi em março, e começa a valer hoje. E o que muda na vida do passageiro e quem trabalha no aeroporto?
4: Olha, muitas mudanças agora com a resolução, viu, Luciana? Boa noite, Nazima, boa noite a todos que nos ouvem na Voz do Brasil. Então, vamos começar a explicar. Essa resolução número 800, ela busca estabelecer procedimentos mais claros para situações de indisciplina e

0: reforçar a segurança durante o transporte aéreo. Além disso, essa resolução ela vai listar uma série de comportamentos proibidos e também regulamenta o tratamento e providências necessárias a serem dispensadas ao passageiro. Né? Essa medida entra em vigor a partir desta segunda-feira e vale tanto para passageiros no interior das aeronaves em voos domésticos nacionais, quanto para conexões em voos internacionais, respeitando as legislações aplicáveis e as exceções previstas em lei. A grande novidade é que agora existe um critério muito claro dividindo as infrações por gravidade. O passageiro que arrumar confusão leve, ou seja, como ignorar os comissários ou usar o celular na hora errada, recebe aí advertências e multas menores, já quem fumar a bordo, por exemplo, ou ameaçar funcionários, cometer agressões ou importunação sexual, entra na faixa de faltas graves e gravíssimas. E nesses casos, ele pode até ser banido de voar.
1: Agora, Gabriela, o que a tripulação pode fazer no momento dessa confusão dentro do avião?
0: Nazi, a resolução dá total respaldo legal para que os comissários e o comandante ajam rapidamente. A companhia aérea pode agir para controlar a situação de indisciplina. E dependendo do que estiver acontecendo, a equipe pode orientar ou advertir o passageiro, realizar a contenção física temporária dessa pessoa indisciplinada, usando lacres ou algemas de contenção do próprio kit da aeronave e também solicitar o apoio da Polícia Federal. O piloto também tem autoridade para realizar um pouso forçado no aeroporto mais próximo para expulsar o infrator. Dados divulgados pela ANAC mostram que o número de passageiros indisciplinados no Brasil aumentou quase 70% em um ano. De janeiro a setembro de 2026, já foram 800 casos. Destes, 154 foram gravíssimos. E olha, de acordo com o ministro de Portos e Aeroportos do Brasil, Tomé Franca, o objetivo da resolução aprovada em março deste ano é garantir a segurança e o bem-estar de todos os usuários e trabalhadores do transporte aéreo. Vamos ouvir.
2: Então, proteger quem viaja, a tripulação, proteger também quem trabalha em solo é o foco dessa resolução, a proteção do passageiro e dos tripulantes, dos trabalhadores. Então, esse é o foco da resolução. A resolução não tem o foco de punir, a resolução tem o foco de proteger, de trazer segurança para o transporte aéreo brasileiro.
3: Gabriela, como você disse mais cedo agora, em alguns casos o passageiro fica impedido de voar. Isso porque foi criada uma lista de banimento chamada no-fly list. Você pode explicar como ela vai funcionar aqui no Brasil?
0: Luciana, essa é uma das principais inovações aí da norma. A no-fly list é uma lista de restrição de voos. Então, os passageiros que cometerem infrações classificadas como gravíssimas poderão ser proibidos de voar em qualquer companhia aérea comercial do Brasil por um período aí que varia de 6 a 12 meses, vai depender da infração. E os sistemas das empresas serão interligados para bloquear a compra de passagens, o check-in e o embarque aí do CPF penalizado.
1: Agora, Gabriela, existe algum direito de defesa desse passageiro que for incluído nessa lista?
0: Sim, a aplicação do banimento temporário de voar é feita inicialmente pela própria companhia aérea onde ocorreu o incidente. No entanto, a empresa é obrigada a notificar formalmente o passageiro, garantindo a ele o direito à ampla defesa e ao contraditório dentro de um processo administrativo regulamentar. O diretor-presidente da ANAC, Thiago Feinstein, explica que a empresa deve comunicar também a infração do passageiro à agência dentro de um prazo que varia conforme a gravidade. E as infrações gravíssimas, por exemplo, precisam ser informadas imediatamente. O diretor-presidente também destaca que a resolução prevê punições para as empresas que negarem essa defesa aí do passageiro. Vamos ouvir.
4: Se a companhia aérea não der o amplo direito de defesa para o passageiro, a companhia aérea também será punida pela ANAC. Haverá uma decisão de primeira instância, o passageiro pode recorrer, uma decisão de segunda instância e a ANAC estará sempre monitorando todos esses passos e sempre também de ouvidos abertos para que os passageiros também possam nos procurar para dar segurança e amplo direito de defesa do passageiro.
3: Gabriela, Em relação ao passageiro, quais são as penalidades previstas para quem passa do limite?
0: Agora vamos para a parte que pesa no bolso, né? E as multas administrativas começam aí em R$500 para infrações leves, mas podem chegar a R$17.500 em casos graves ou gravíssimos. E vale lembrar que esse valor, Luciana, é apenas a multa administrativa da RANAC. A companhia aérea ainda pode processar o passageiro na justiça comum para cobrar os custos de um pouso forçado, por exemplo. E o passageiro ainda pode responder criminalmente na Polícia Federal. E olha só, quem estiver interessado em saber mais detalhes sobre essas novas regras, a resolução está disponível na página da ABAR, no endereço pareceexagero.com.br.
1: Muito bom. Obrigado, Gabriela, pelas informações ao vivo aqui no estúdio da Voz do Brasil.
3: O setor cultural representa cerca de 3% do Produto Interno Bruto brasileiro, índice que representa a riqueza do país.
1: E para dar voz a todos, artistas, produtores, agentes culturais, pesquisadores e outros integrantes da área podem participar da eleição do Conselho Nacional de Política Cultural.
3: Quem conversou com a Mariana Jungmann sobre o assunto foi a secretária de Articulação Federativa e Comitês de Cultura do Ministério da Cultura, Roberta Martins. Vamos ouvir.
5: Secretária Roberta Martins, bem-vinda à Voz do Brasil. Um prazer ter a senhora conosco aqui.
6: Obrigada, adoro esse programa.
5: Vamos então falar do Conselho Nacional de Política Cultural. Começar falando o que é esse órgão, em que ele atua. A senhora pode dar exemplos práticos para a gente dessa atuação?
6: Todas as políticas sociais têm conselhos para acompanhar a política pública junto do Poder Executivo, do governo, como a gente fala. Então, um conselho, e no nosso caso, um Conselho Nacional de Política Cultural, o Conselho Nacional que acompanha as políticas nacionais que são construídas pelo governo federal junto com essa representação da sociedade civil, que juntos criam, acompanham, fiscalizam e deliberam coisas importantes da vida da política pública de cultura no Brasil.
5: E para a gente ter essa participação da sociedade, a gente tem eleições, então inscrições estão abertas. Então, eu queria que a senhora falasse também para a gente quem é que pode participar das eleições para esse conselho, quem é que pode se inscrever tanto para ser conselheiro quanto para votar no conselho, porque isso também está aberto,
6: isso,
5: né?
6: Isso. Isso que é o mais legal. A gente conseguiu esse ano fazer um processo totalmente online e, além dele ser online, um processo simplificado. Para você ser eleitor, você se credencia para votar na área da sua atuação. Se você é do teatro, você se credencia para votar nos conselheiros do teatro. Para você votar na música, você se credencia no lugar, lá na nossa plataforma, que vai votar nos candidatos a conselheiros nacionais da música. Para isso, você, para ser eleitor, tem que comprovar um ano de atuação. Se você atua na área, no setor, você tem um portfólio, você tem um currículo. Todo mundo tem um currículo.
5: Uhum. E aí quem é do setor cultural, então, sempre tem seu portfólio ali.
6: Maravilhosos, né? A produção cultural brasileira é tão intensa. Então, a gente tem muita gente para participar desse processo. A pessoa vai lá, comprova um ano para ser eleitor. E para ser eleito, tem que ter um pouco mais de bagagem. Então, a gente está pedindo 3 anos de comprovação de atuação do setor. Esse processo tem sido super rico, porque a gente simplificou a forma das pessoas entrarem neste lugar que é pensar políticas públicas junto com o governo.
5: Muito bem. O processo eleitoral também, ele está garantindo aí diversidade, a representatividade no conselho, que é uma coisa muito importante, né? Quais são as regras, né, para essa diversidade? Por que é tão importante garantir assim, que não tenha um grupo muito homogêneo, vamos dizer assim?
6: Porque a sociedade brasileira é isso, essa diversidade maravilhosa. Então, a gente pensou em alguns condicionantes. O primeiro deles é que a gente tivesse pessoas de todas as regiões, do norte, do sul, do leste, do oeste. Ou seja, a gente precisa que as pessoas do Brasil inteiro estejam, não apenas das macro-regiões, mas pensar em chegar em representações dos interiores. Isso, para nós, é importante. Então, esse é o primeiro condicionante. E depois a gente pensou nos povos. os povos indígenas. A gente precisa valorizar a cultura indígena do Brasil. Ela está ligada não apenas à relação com a natureza, mas com a produção cultural, com este lugar que a gente tem tão especial. Então, temos cotas para pessoas indígenas. Nós também temos cotas para pessoas negras. Parte da fonte da beleza e da diversidade cultural brasileira reside na cultura negra. Então, é importante que a gente tenha pessoas que são ligadas a esses processos da produção da cultura negra também. E a gente está ousando em duas questões. Uma delas é que ter, no mínimo, uma pessoa de cada colegiado nacional, que eu já vou explicar o que é, com deficiência. Nós precisamos trazer as pessoas com deficiência para esse universo da participação política. Essas pessoas precisam ser vistas na sua integralidade. Isso é uma ousadia nossa, que vai exigir também aprendizado por parte do governo. E a segunda ousadia é ter paridade. A política precisa enxergar as mulheres como lá sentadinhas à mesa e orientando a política. Então, a paridade de mulheres no conselho, a gente está buscando e vai conquistar.
5: Agora, existe aí um edital, né, que já está disponível com todas as regras, e tem até um tutorial também para quem quiser participar como eleitor ou se candidatar, também entender melhor como fazer isso. Onde é que as pessoas podem acessar esses documentos?
6: Graças a Deus, a gente tem muitos recursos tecnológicos. A eleição é toda eletrônica e a gente tem um portal incrível chamado Vota Cultura, onde tem recursos de acessibilidade para ampla e plena, linguagem simplificada, a letrinha está grande e a gente precisa que a pessoa esteja no GovBR, o que é um aprendizado também para o brasileiro. Todas as coisas agora oficiais, elas estão lá no GovBR, a gente precisa dominar. Então, entrou no GovBR, se inscreveu, mandou lá, fez o upload, que é subir a documentação, você já pode estar apto para votar ou para ser votado. E aí você escolhe, você pensa, está na sua hora de contribuir com o povo brasileiro e ser conselheiro junto com a gente? Pensa nisso, gente, e vem somar com a gente também.
5: Então, só para a gente concluir, vamos dar o serviço? Até quando vão as inscrições?
6: Molezinha. 22 de setembro, a gente está com as inscrições até dia 22 de setembro. E anota aí, é no portal do Vota Cultura. votacultura.cultura.gov.br votacultura.cultura.gov.br. É molezinha, vem com a gente participar, porque quanto mais a gente participa, mais a gente democratiza esse Brasil e é nos conselhos que a gente precisa fortalecer também para poder fazer valer a voz do povo.
5: Muito bem, nós conversamos com Roberta Martins, secretária de Articulação Federativa e Comitês de Cultura do Ministério da Cultura. Muito obrigada, Roberta, pela
6: entrevista. Obrigada a vocês e vem com a gente. Vota Cultura no Conselho Nacional de Política Cultural.
1: É na despedida de uma pessoa que outras podem ser salvas.
3: A doação de órgãos no Brasil depende da autorização de familiares.
1: Por isso, este mês, Setembro Verde é para lembrar sobre esse desejo. Converse com a sua família sobre a intenção de ser um doador.
7: No Brasil, cerca de 49 mil pessoas estão na fila aguardando a doação de um órgão para continuar vivendo. Dados do Ministério da Saúde apontam que cerca de 45 mil esperam por um rim. O publicitário Leandro Cavalcante fazia parte dessa fila. Ele esperou durante quase 2 anos fazendo hemodiálise para receber um rim. E fala da gratidão de voltar a ter uma vida normal.
8: Tudo tem continuidade, então é pensar que aquele fim daquela vida, ela pode perpetuar ou continuar em outra vida.
7: Segundo o Ministério da Saúde, o Brasil tem o maior programa público de transplante de órgão do mundo. Quase 90% dos transplantes são feitos pelo Sistema Único de Saúde, o SUS. E um único doador falecido pode salvar mais de 8 vidas e também beneficiar outras pessoas com a doação de tecidos. O nefrologista Giuseppe Gatto fala sobre quem pode ser um doador.
9: Nós temos 2 tipos de doação. Nós temos
8: doador vivo e o doador falecido. O doador vivo, que é a família até quarto grau, seja avô, tio, primo, o primo de primeiro grau, né, irmão, pai, e nós temos o doador falecido. O nosso doador falecido é aquele que teve uma morte muito específica, que é a morte encefálica, onde o cérebro morreu, ele não funciona mais, mas todos os outros órgãos estão funcionando.
7: Leandro Cavalcante fala de um presente recebido de alguém que ele não conheceu.
8: Seja doador, a única coisa que você deixa por aqui são as coisas boas que você fez e a intensidade que você deixou as coisas para as outras pessoas.
7: No Brasil, a manifestação da vontade de doar em vida é importante, mas a autorização para doação após a morte depende da família. Por isso, conversar com familiares é fundamental. Como alerta o nefrologista Giuseppe Gatto.
8: A nossa legislação, ela define que quem escolhe se você vai doar ou não é a sua família, não é você. Então é muito importante que a gente manifeste à nossa família o interesse de ser doador.
7: O Dia Nacional de Doação de Órgãos, celebrado em 27 de setembro, foi criado para conscientizar a população sobre a importância de conversar com a família sobre a vontade de ser doador. Reportagem Cleide Lopes.
3: No Brasil, a cada grupo de 100 mil idosos acima de 80 anos, quase 3 mil foram internados por pneumonia só no ano passado, de acordo com dados do Ministério da Saúde.
1: Agora, idosos com 85 anos ou mais contam com uma nova proteção pelo SUS.
3: É a vacina Pneumo20, que já está disponível nos postos de saúde de todo o país.
1: O imunizante reduz risco de internações e de quadros graves nas idades mais avançadas, quando as infecções respiratórias costumam ser mais agressivas.
9: Nova vacina para idosos está disponível no Sistema Único de Saúde para pessoas com 85 anos ou mais. A vacina pneumocócica 20 valente conjugada, conhecida como Pneumo20, protege contra a doença e formas graves, como pneumonia e meningite. Segundo o Ministério da Saúde, a estimativa é de que mais de 2 milhões e 300 mil pessoas façam parte do público-alvo em todo o país. A distribuição das doses começou neste mês de setembro. O envio das próximas doses vai considerar critérios como o número de pessoas que podem ser vacinadas, a média mensal de aplicações e os estoques disponíveis. Para receber o imunizante, é necessário apresentar documento que comprove a idade, sem necessidade de prescrição médica. A indicação da Pneumo20 varia de acordo com o histórico de vacinação contra a doença. Para mais informações, acesse gov.br/saúde. Thaisa Vitória para a Voz do Brasil.
3: E essa agora vai para quem gosta de ler.
1: A plataforma Mac Livros mantém um acervo digital 100% gratuito, que reúne mais de 25 mil títulos organizados em 26 categorias temáticas.
3: A divisão permite explorar acervos específicos, como clássicos, juvenis, biografias e poesia.
10: Clássicos da literatura, best-sellers e lançamentos do mercado editorial. A Biblioteca Digital do Brasil, conhecida como Mac Livros, reúne um catálogo variado com mais de 25 mil títulos gratuitos. E a organização do acervo é feita para agradar diferentes perfis de leitores, como explica a diretora de apoio à gestão educacional da Secretaria de Educação Básica do MEC, Anita Stefani.
11: O Mac Livros tem mais de 25 categorias, então atende uma diversidade enorme de gostos. Você pode ter biografias, aventura, clássicos, obras infanto-juvenil, poesia, contos, enfim, tudo o que você precisar está no Mac Livros.
10: Somando mais de 450 mil horas de leitura, o que equivale a 51 anos, a plataforma registra forte engajamento. Entre os destaques dos mais procurados está Torto Arado, de Itamar Vieira Júnior. A diretora Anita Stefani faz uma sugestão de leitura.
11: Olha, eu acho que o que eu mais gostei de ler foi o Vegetariana, que está super em voga, né? Porque ganhou, inclusive, prêmios e tal. E ele está disponível no Mac Livros. Mas é também interessante ver e um tipo de literatura que eu não conhecia tanto, que é a literatura de quadrinhos. E que tem alguns exemplares disponíveis e que é interessante ler pelo Mac Livros.
10: Para saber como usar e outros detalhes sobre o Mac Livros, acesse agora mesmo gov.br/mac. Reportagem Gilberto Evangelista.
1: E essas foram notícias do Governo Federal.
3: Uma realização da Secretaria de Comunicação Social da Presidência da República.
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3: Fique agora com as notícias do Poder Judiciário e do Congresso Nacional. Uma boa noite.
1: Boa noite, até amanhã.
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14: STF vai decidir se crise humanitária pode dispensar visto para reunião familiar no Brasil.
15: Para o STJ, famílias acolhedoras mantêm guarda provisória de crianças, mesmo após saírem do programa.
14: O governo federal vai apurar falhas da Uber e da 99 no atendimento a idosos e pessoas com deficiência.
15: Boa noite, eu sou Arthur Filho.
14: E eu sou Walter Lima.
15: Supremo Tribunal Federal vai decidir se situações de crise humanitária podem justificar a dispensa de visto para permitir a reunião familiar de estrangeiros no Brasil.
14: O julgamento, ainda sem data definida, vai orientar os limites da atuação do Poder Judiciário em situações nas quais exigências migratórias entram em conflito com direitos fundamentais, especialmente o direito à convivência familiar em contextos de crise humanitária. Fernanda Porto.
16: O caso envolve um cidadão do Haiti que vive no Brasil e pediu autorização para que a esposa e a filha pudessem entrar no país sem a apresentação do visto. O pedido foi negado pelo Tribunal Regional Federal da 4ª Região. No recurso apresentado ao Supremo, o Ministério Público Federal argumentou que o direito à reunião familiar deve ser preservado, especialmente quando dificuldades administrativas impedem, na prática, que o estrangeiro consiga solicitar o visto. Em sessão plenária virtual, o STF reconheceu por unanimidade a repercussão geral da questão. Isso significa que a decisão será tomada no julgamento do mérito, que deverá orientar casos semelhantes em todo o país.
15: Famílias acolhedoras que saíram do programa público de acolhimento podem continuar com guarda provisória de crianças.
14: Essa decisão é do STJ ao manter crianças com 3 famílias acolhedoras na cidade mineira de Itapeva. Fátima Uchoa.
17: Os ministros consideraram os vínculos socioafetivos ao longo de mais de 2 anos de convivência entre as crianças e as famílias acolhedoras. Segundo a relatora no STJ, ministra Nancy Andrighi, as medidas de proteção previstas no Estatuto da Criança e do Adolescente e no Sistema Nacional de Adoção e Acolhimento visam a atender o superior interesse da criança e do adolescente. E o juiz não pode basear a transferência para abrigos públicos sem haver riscos para as crianças. A guarda provisória com as famílias acolhedoras vale até o julgamento da ação que pode retirar o poder familiar dos pais biológicos.
15: Começou hoje a Semana Nacional da Execução Trabalhista.
14: Durante 5 dias, os tribunais regionais do trabalho vão concentrar esforços para garantir o pagamento de direitos reconhecidos pela Justiça. Repórter Nídia Rios.
18: Já pensou ganhar uma ação trabalhista e não receber o valor devido? É justamente para evitar situações como essa que a Justiça do Trabalho promove todos os anos a Semana Nacional da Execução Trabalhista. A 16ª edição da campanha será realizada entre os dias 14 e 18 deste mês, em todos os 24 tribunais regionais do trabalho do país. Quem tem uma ação trabalhista nessa fase pode procurar a vara do trabalho da sua região ou entrar em contato com um advogado que acompanha o caso.
15: Governo vai apurar falhas da Uber e da 99 no atendimento a idosos e pessoas com deficiência.
14: A medida atende a uma recomendação feita pelo Ministério Público Federal. Vanessa Pereira.
19: A Secretaria Nacional do Consumidor, a Senacom, acatou a recomendação e vai apurar casos de cancelamento de viagens motivados pela idade avançada do passageiro ou pela presença de equipamentos assistivos, como cadeira de rodas, bengalas, muletas e cães-guia. A secretaria, que integra o Ministério da Justiça e Segurança Pública, já notificou as empresas Uber e 99 para que esclareçam quais medidas adotam quando há recusa de transporte nesses casos. A recomendação do MPF também foi encaminhada às 2 empresas que ainda não informaram quais providências pretendem tomar.
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15: A você, uma boa noite.
14: E até amanhã.
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3: Eu sou Paula Groba.
20: E eu sou Humberto Pinheiro.
3: E estes são os destaques de hoje do Jornal do Senado, que começa agora.
20: Projeto de Lei Orçamentária 2027 chega ao Congresso com reajustes travados pelo arcabouço fiscal e regra de ouro.
3: Regulação das redes sociais divide especialistas em audiência no Senado.
20: Um terço dos alunos do ensino médio já apostou em bets, segundo pesquisa.
3: Boa noite.
20: Boa noite.
3: As bets já fazem parte da rotina de muitos jovens brasileiros. Uma pesquisa da Frente Parlamentar Mista da Educação revelou que um terço dos estudantes do ensino médio já apostou em jogos online.
20: Diante desse cenário, um projeto do Senado quer diminuir o apelo das apostas e reforçar a proteção de quem está mais vulnerável a esse tipo de jogo. Repórter Raíssa Abreu.
21: Uma pesquisa da Frente Parlamentar Mista da Educação, em parceria com o Instituto Equidade.info, mostrou que 9,5% dos estudantes brasileiros de 11 anos já fizeram apostas online. A proporção aumenta com a idade e, entre os alunos do ensino médio, um a cada três estudantes já teve experiência com bets. Foram ouvidos, entre agosto e setembro, 1.912 estudantes de 191 escolas públicas e privadas no país. Para diminuir o apelo das plataformas de apostas online proibidas para menores de 18 anos, especialmente junto aos grupos mais vulneráveis, a Comissão de Ciência e Tecnologia do Senado acaba de dar parecer favorável a um projeto que amplia as restrições à publicidade e ao patrocínio das bets. A proposta foi apresentada pela senadora Damaris Alves, do Republicanos do Distrito Federal, e por outros seis senadores que fazem parte da Frente Parlamentar Mista da Saúde Mental.
22: É um projeto construído a várias mãos. Eu só tenho a honra de ser a primeira signatária, mas foi construído com especialista, com a participação de parlamentares, Câmara e Senado, um corpo técnico extraordinário, e a gente está preocupado realmente com essa questão da saúde mental por causa do vício nos jogos de apostas.
21: O objetivo do projeto é limitar o que chama de publicidade predatória, aquela focada no sofrimento humano. Para isso, propõe restringir a propaganda de bets em rádios, TVs, uniformes esportivos, redes sociais, eventos culturais, plataformas de streaming e campanhas com influenciadores digitais. De acordo com informações do Ministério da Saúde, os atendimentos na rede pública relacionados a jogos e apostas cresceram 140% entre 2018 e 2025. Em julho, diante do aumento dos casos de endividamento e até de suicídio associados aos jogos, o Ministério da Fazenda determinou que a publicidade das apostas viesse acompanhada de advertência sobre os riscos envolvidos, a exemplo do que acontece com a propaganda de cigarros e bebidas. A proposta deve ser votada no plenário.
3: O projeto de lei orçamentária de 2027, que chegou ao Congresso, prevê o preenchimento de mais de 48 mil cargos vagos e a criação de 4.704 novas vagas no setor público federal.
20: Mas o ritmo dessas nomeações e a realização de novos concursos terão que respeitar as travas do arcabouço fiscal, que limitam o crescimento real das despesas com pessoal a, no máximo, 0,6% ao ano. Os detalhes na reportagem de Douglas Castilho.
23: A proposta
0: orçamentária atual reserva ao todo 3,84 bilhões para a criação e o preenchimento de cargos públicos em 2027. No entanto, pelas regras fiscais em vigor, chamadas de arcabouço fiscal, o crescimento real do gasto com servidores de cada poder não pode passar de 0,6% acima da inflação ao ano, quando as contas estiverem no vermelho. Além desse mecanismo, o consultor de orçamento do Senado Federal, Sérgio Machado, explicou que a autorização não gera obrigação de contratar.
2: É uma autorização legislativa e orçamentária para a realização de determinadas despesas com o pessoal. Ele não se confunde com dotação orçamentária e muito menos representa uma despesa de execução obrigatória.
0: O projeto de orçamento já prevê gastos acima do permitido em quase 53 bilhões de reais com despesas de salários e aposentadorias. Isso exigiria a aprovação de um projeto de lei de crédito suplementar para cumprir outro limite fiscal, a chamada regra de ouro, norma constitucional que impede a dívida do Estado para pagar esse tipo de gasto.
3: O país já tem pelo menos 36 casos de sarampo confirmados, com maior concentração em São Paulo. No Amazonas, parte dos casos tem origem no Peru, que enfrenta um surto da doença.
20: No Senado, a preocupação com o desenvolvimento de vacinas de importância estratégica para o país levou à criação de uma subcomissão. As informações com o repórter Pedro Pincer.
4: Depois de 36 semanas avaliadas, São Paulo totalizou 32 ocorrências, sendo duas infecções novas na semana mais recente. Simultaneamente, o Amazonas confirmou 3 casos importados do Peru na cidade de Tabatinga. O quadro acende um alerta para a vigilância epidemiológica, especialmente em áreas de fronteira, em meio a surtos da doença em outros países das Américas. Mas desde 2024, o Brasil é considerado pela Organização Pan-Americana de Saúde um território livre de sarampo, como ressaltou o senador Marcelo Castro, do MDB do Piauí, ex-ministro da Saúde.
23: Enquanto notamos aumento alarmante de casos de sarampo em outras partes do mundo, no Brasil, reforçamos a vigilância e promovemos ampla cobertura vacinal visando prevenir surtos e garantir a proteção para todos. Infelizmente, não podemos deixar de mencionar o período sombrio que vivemos recentemente, quando o negacionismo em relação às vacinas permitiu que doenças antes eliminadas, como o sarampo, voltasse a ser um problema.
4: A Comissão de Ciência e Tecnologia aprovou em agosto a criação de uma subcomissão permanente para acompanhar o desenvolvimento científico e tecnológico de vacinas de interesse nacional. O colegiado deverá acompanhar pesquisas, projetos estratégicos, financiamento e produção de vacinas, além de promover o diálogo entre pesquisadores, empresas, órgãos públicos e agências de fomento. Hoje, a vacina contra o sarampo faz parte do Calendário Nacional de Vacinação do SUS para pessoas de 12 meses a 59 anos. Quando há circulação do vírus, porém, o Ministério da Saúde recomenda ainda a aplicação da chamada dose zero em bebês a partir de 6 meses.
3: E os limites para a regulação das redes sociais sem restringir a liberdade de expressão foi tema de discussão em uma audiência pública do Conselho de Comunicação Social do Congresso.
20: Especialistas divergiram sobre a necessidade de regras mais rígidas para combater abusos e o risco de restrições excessivas. A reportagem é de Yasmin Rodrigues.
24: Até onde regular as redes sociais sem transformar a moderação de conteúdo em censura? Essa foi uma das principais questões levantadas durante a audiência pública do Conselho de Comunicação Social do Congresso. Um dos problemas apontados durante a audiência foi a falta de transparência das próprias plataformas. A diretora do Internet Lab, Fernanda Campanucci, afirmou que as regras utilizadas pelas empresas são genéricas e devem ser mais transparentes.
25: Transparência real sobre os critérios de moderação. Só vai funcionar se tiver essa transparência real. Na prática, os termos das plataformas são genéricos demais. Como ela regula o seu espaço, as regras que ela define. Isso deixa um limbo, tanto para o usuário quanto para o moderador.
24: A audiência também discutiu o que se espera de uma eventual regulação. A presidente do Conselho, Patrícia Blanco, destacou que as contribuições apresentadas apresentadas durante o debate podem ajudar o Congresso na construção dessas regras.
5: Que esses registros, essas contribuições possam ajudá-los na hora da decisão, para que a gente tenha um ambiente digital, que a gente consiga, de fato, excluir as questões relacionadas a discurso de ódio, à intolerância, à desinformação.
24: Mas a criação de novas restrições também recebeu críticas. Para o diretor do Instituto Civis, Jamil Assis, o Congresso precisa ter cautela antes de estabelecer novas regras para as plataformas.
6: A gente está legislando em um assunto que ainda a gente mede e avalia muito mal, muito novo. É imprudente empilhar restrições sobre o objeto que a gente ainda não sabe medir de maneira adequada.
24: O desafio colocado no debate é encontrar um modelo de regulação capaz de estabelecer parâmetros para a atuação das empresas sem retirar dos usuários o direito à informação e à manifestação.
20: Com edição de Paulo Agrova e trabalhos técnicos de Eliseu Caires, o Jornal do Senado fica por aqui. Acompanhe agora as notícias da Câmara dos Deputados. Boa noite.
8: Boa noite e até amanhã.
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10: Projeto proíbe propaganda sexual em eventos com crianças e adolescentes.
11: Avança a proposta que amplia políticas de acessibilidade no ensino superior.
10: Deputados analisam sugestões que regulamentam plataformas de conteúdo.
11: Boa noite. Continuamos hoje com o projeto de gravação de edições do jornal Câmara dos Deputados em emissoras da Rede Câmara de Rádio. Este programa está produzido diretamente da cidade de Parauapebas, com a participação do colega Francesco Costa, da Rádio Câmara de Parauapebas. Eu sou Márcio Aquilissardi, bem-vindo, Francesco.
10: Boa noite, Márcio. Obrigado, Márcio. Uma honra profissional participar da apresentação desta edição do jornal Câmara dos Deputados, dentro da Voz do Brasil. Vamos agora às notícias da Câmara dos Deputados. Eli Borges, do Republicanos, do Tocantins, celebra a retirada de pauta do projeto que trata liberdade democrática e religiosa nas plataformas digitais. Segundo o deputado, a proposta poderia restringir a liberdade de expressão.
26: Esse PL 2630 de 2020, ele faria um ataque muito forte nas plataformas digitais, que a partir disto, as plataformas não poderiam fazer determinadas divulgações. Por exemplo, não poderia, a sociedade não poderia questionar ministros do Supremo, não poderiam questionar o presidente da República, porque as plataformas serão vigiadas num colegiado que viriam de setores do governo.
11: Eli Borges observa ainda que a proposta comprometia a liberdade religiosa, que considera um direito fundamental. O deputado destaca que a mobilização da bancada evangélica foi fundamental para a retirada do projeto de pauta.
10: Maurício Neves, do PP de São Paulo, quer proibir órgãos públicos e empresas de contratar ou patrocinar serviços de pornografia com recursos próprios ou dinheiro proveniente de repasses governamentais. O texto veta ainda parcerias e incentivos públicos para plataformas de conteúdo adulto.
11: Maurício Neves explica que o projeto impede o uso de verbas institucionais para financiar conteúdos sexualmente explícitos. O texto prevê ainda multas, perda de benefícios fiscais e impedimento de contratar com o poder público para empresas que descumprirem as regras.
9: Meio ambiente.
10: Silvio Costa, filho do Republicanos de Pernambuco, apoia a criação de uma CPI para investigar, apurar casos de crueldade contra animais. A ideia é investigar também o uso de plataformas digitais para divulgar ou incentivar esse tipo de crime.
11: A comissão deve ainda identificar possíveis grupos organizados, avaliar falhas na apuração desses crimes e discutir medidas para fortalecer a proteção aos animais. Segundo Silvio Costa Filho, o objetivo é combater a violência, sem tratar da regulamentação da liberdade de expressão nas redes sociais.
9: Segurança Pública.
10: Sargento Faú, do PL do Paraná, é autor do projeto de lei que permite à polícia e ao Ministério Público acessar o monitoramento de presos com tornozeleira eletrônica. De acordo com o deputado, o objetivo é agilizar investigações e evitar a prática de novos crimes.
27: Para te dar um exemplo, um crime acontece, um homicídio acontece em determinado local. Para saber se uma pessoa que é suspeita passou por ali ou não, e essa pessoa usa tornozeleira eletrônica, é preciso de uma ordem judicial. Isso pode atrasar em muitas horas a obtenção dessa informação. O meu projeto permite que policiais e o Ministério Público ali mesmo já tenham dados junto ao centro de monitorização para poder saber se aquele criminoso passou ali.
11: Na opinião de Sargento Faur, o projeto facilita o trabalho policial ao permitir consultas mais rápidas sobre a localização e os trajetos registrados pelas tornozeleiras. O projeto foi aprovado pela Câmara e agora tramita no Senado, onde o deputado articula apoio para a votação do texto.
10: Dal Barreto, do União da Bahia, defende a aprovação de projetos que impõem novas restrições a condenados por crimes sexuais contra crianças e adolescentes. O texto prevê áreas de afastamento para impedir a aproximação das vítimas e de locais frequentados por menores.
11: Dal Barreto afirma que o principal objetivo é reduzir o risco de novos crimes após a saída da prisão. A proposta proíbe o contato digital com menores de 14 anos e o exercício de atividades profissionais voltadas a jovens dessa faixa etária.
9: Justiça.
10: Avança na Câmara projeto que proíbe propagandas com apelo sexual em eventos de livre acesso a crianças e adolescentes. A repórter é Silvia Munhato.
1: A Comissão do Esporte da Câmara dos Deputados aprovou proposta que proíbe a exibição de propagandas com apelo sexual, erotização ou conteúdo sexualmente explícito em eventos esportivos ou recreativos de livre acesso ao público. A regra também vale para as transmissões desses eventos. O texto foi aprovado na versão sugerida pela relatora, deputada Helena Lima, do PSD de Roraima, para um projeto de 2003 e outros 91 projetos analisados em conjunto. Enquanto o texto original proibia anúncios com apelo sexual em todos os meios de comunicação, a relatora limitou a medida aos ambientes esportivos e recreativos. Para ela, a medida protege o público vulnerável sem criar regras que prejudiquem a liberdade de expressão.
12: Criança tem que viver a infância, adolescente precisa ser protegido em sua fase de desenvolvimento. Quando esse conteúdo aparece em estádio, em evento e na TV ou na internet, ele chega a milhões de pessoas, inclusive a menores de idade. Então ela ajuda a proteger os pais e responsáveis. E ela também cobra a responsabilidade de quem anuncia, de quem organiza e também quem transmite esses eventos.
1: Pela legislação atual, programas de TV e espetáculos precisam exibir a classificação indicativa por idade, mas as peças publicitárias não passam por classificação. Pela medida, o descumprimento da regra será considerado publicidade abusiva. Com isso, as empresas infratoras sofrerão as punições administrativas e civis que já existem na legislação de proteção do consumidor e de crianças e adolescentes. O projeto que proíbe a exibição de propagandas com apelo sexual em ambientes de livre acesso ao público será analisado pelas comissões de comunicação e de Constituição e Justiça. Em seguida, será apreciado pelo plenário. Da Rádio Câmara de Brasília, Silvia Munhato.
9: Trabalho.
11: Mauro Benevides Filho, do União do Ceará, apoia a proposta de emenda à Constituição que reduz de 44 para 36 horas semanais a jornada de referência para o piso da enfermagem. Segundo o deputado, a mudança aumenta a complementação paga porque o cálculo passa a considerar uma jornada menor.
14: Qual é o benefício? O valor remuneratório de complementação financeira que eles recebem hoje sobre 44 horas, vamos dizer, R$700, R$800, com a redução para 36 horas, esse benefício vai aumentar para 1.200, 1.300. Ou seja, é um impacto direto na remuneração, vai estimular mais ainda a enfermagem brasileira, a todo um acompanhamento da enfermagem comigo aqui na Câmara dos Deputados, aqui no Congresso Nacional. E eu, portanto, apresentei a emenda constitucional 127, que encontrou 10,6 bilhões de reais para pagar o piso da enfermagem em todo o território brasileiro.
10: Mauro Benevides Filho relata que a proposta previa inicialmente uma jornada de 30 horas, mas foi ajustada para 36 horas para reduzir o impacto financeiro. A mudança já foi aprovada pela Comissão de Constituição e Justiça do Senado e aguarda a inclusão na pauta de votações do plenário.
9: Economia.
11: Jefferson Campos, do PL de São Paulo, pede a votação da proposta que reformula a cobrança do IPVA e impõe teto de gastos para órgãos públicos. O texto limita a alíquota do IPVA a, no máximo, 1% do valor venal do automóvel e passa a calcular o imposto com base no peso do veículo.
10: A proposta também estabelece limites orçamentários para despesas com publicidade institucional e fixa um teto para os gastos do Poder Legislativo e dos Tribunais de Contas. Segundo Jefferson Campos, a medida busca garantir maior responsabilidade fiscal na administração pública.
11: Paulo Litro, do União do Paraná, defende o projeto que aumenta de R$ 81 mil para R$ 130 mil reais o limite de faturamento do microempreendedor individual. A mudança permite que pequenos empreendedores ampliem a receita sem perder o enquadramento como MEI.
10: A proposta, que tem o apoio de Paulo Litro, também amplia de 1 para 2 o número de empregados que podem ser contratados pelo microempreendedor. Cada funcionário deverá receber um salário mínimo ou piso salarial da categoria profissional.
11: Beto Preto, do PSD do Paraná, quer extinguir o conselho que hoje analisa recursos de empresas e contribuintes contra cobranças de impostos federais. Ele explica que esses casos passariam a ser julgados diretamente pela Justiça Federal, inclusive os processos que já estão em andamento.
10: Para Beto Preto, a mudança reduz a morosidade, aumenta a segurança jurídica e evita a duplicidade de julgamentos entre a esfera administrativa e judicial. O deputado acredita que a proposta preserva o contraditório, a ampla defesa e o devido processo legal dos contribuintes.
9: Agricultura.
11: Tião Medeiros, do PP do Paraná, apoia o projeto que garante indenização a produtores rurais por perdas de produtos perecíveis causadas por interrupções no fornecimento de energia elétrica. A proposta obriga as concessionárias a analisar o pedido de ressarcimento em até 30 dias.
10: Tião Medeiros argumenta que apagões e oscilações na rede provocam prejuízos recorrentes no campo, com perda de leite, peixes, vacinas e alimentos refrigerados. Segundo ele, a medida reforça a responsabilidade das distribuidoras e incentiva um serviço mais eficiente nas áreas rurais.
9: Ciência e tecnologia.
11: Altineu Cortes, do PL do Rio de Janeiro, sugere a criação de uma frente parlamentar em defesa do Programa Espacial Brasileiro. De acordo com o deputado, o objetivo é impulsionar projetos voltados ao fortalecimento do setor espacial e da inovação tecnológica no país.
10: Altineu Cortes acredita que o colegiado pode contribuir com a estabilidade orçamentária para as ações da Agência Espacial Brasileira. Para ele, o desenvolvimento de áreas como telecomunicações e monitoramento climático reforça a soberania nacional.
9: Esporte.
11: Vinícius Gurgel, do PL do Amapá, destaca a aprovação na Câmara de projeto que cria o regime especial de tributação para associações desportivas, sem fins lucrativos. O texto enviado ao Senado estabelece cobrança unificada de tributos com alíquota de 5% sobre a receita bruta.
10: Vinícius Gurgel ressalta que a medida estimula o financiamento de modalidades olímpicas e paralímpicas. As entidades que investiram continuamente em pelo menos 6 modalidades poderão abater parte desses gastos nos tributos devidos.
9: Educação.
11: Alice Portugal, do PCdoB da Bahia, comemora a aprovação na Câmara de projeto que proíbe cursos de graduação à distância na área da saúde e de educação física. A deputada considera que a formação desses profissionais exige atividades práticas e contato direto com pacientes e equipamentos.
7: É possível formar um contador, até um licenciado para ensinar nas diversas regiões longínquas desse país à distância, contanto que sejam cursos com controle, com aulas semipresenciais, com monitoria. Mas em saúde é algo difícil, porque como ensinar a um enfermeiro como aplicar um injetável no quadrante superior do glúteo esquerdo à distância? Como saber sem tocar para o aprendizado? As tecnologias em saúde são extremamente dinâmicas e complexas, e é preciso que o estudante tenha contato direto com a evolução dessas tecnologias.
10: Alice Portugal avalia que a mudança contribui para melhorar a qualificação dos profissionais que atendem a população. Ela alerta e o alto número de matrículas à distância em cursos que exigem laboratórios e contato com tecnologias pode comprometer a formação dos profissionais.
9: Comissões.
11: Uma Aprovada na Comissão de Educação da Câmara, prevê a divulgação de dados sobre estudantes com deficiência no ensino superior. A ideia é aperfeiçoar as políticas públicas de inclusão e acessibilidade. A repórter Mônica Tati tem os detalhes.
13: Proposta aprovada pela Comissão de Educação da Câmara dos Deputados quer melhorar informações sobre estudantes com deficiência no ensino superior. O projeto determina a coleta e a divulgação sistemática de dados sobre o acesso, a permanência, a conclusão e a evasão de pessoas com deficiência nas universidades. O relator na Comissão de Educação, o deputado Ismael, do PL de Santa Catarina, destacou que o INEP, o Instituto Nacional de Estudos e Pesquisas Educacionais Anísio Teixeira, já realiza o levantamento dessas informações, mas falta uma sistematização específica para esses dados.
15: Na sinopse estatística da educação superior, anualmente publicada pelo INEP, já se encontram informações sobre o número de matrículas em curso de graduação das pessoas com deficiência por sexo e tipo de deficiência em cada município brasileiro. Não há, contudo, especificação por instituição de educação superior ou o cálculo de indicadores de permanência, conclusão e evasão, embora nos questionários do referido censo sejam coletados dados por aluno, curso e instituição que permitam esse detalhamento.
13: O deputado Ismael ressalta que a abrangência dos dados do censo é ainda maior do que a prevista no projeto original, pois inclui todas as instituições de educação superior, públicas e privadas, e não apenas as universidades federais e estaduais. No entanto, falta a organização desses dados para auxiliar na criação de políticas inclusivas. O deputado propôs que não seja criada uma nova lei, mas que as obrigações da União na divulgação dos dados referentes ao ensino superior sejam incluídas no capítulo do Estatuto da Pessoa com Deficiência, que trata do direito à educação. As informações divulgadas deverão subsidiar o planejamento, a implementação, o monitoramento e a avaliação de políticas públicas governamentais voltadas para a inclusão e acessibilidade. A proposta, que dispõe sobre a coleta e a divulgação de dados de pessoas com deficiência no ensino superior, ainda será analisada pelas Comissões de Defesa dos Direitos das Pessoas com Deficiência e de Constituição e Justiça. Se for aprovada, segue para a apreciação do Senado. Da Rádio Câmara de Brasília, Mônica Tati.
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17: Direitos Humanos.
18: Acácio Favacho, do MDB do Amapá, apresentou o projeto que obriga companhias aéreas a conceder desconto mínimo de 80% na passagem de quem precisa viajar por motivo de morte de um familiar. A tarifa humanitária vale para deslocamentos destinados a velório ou sepultamento.
11: A proposta de Acácio Favacho também assegura a remarcação sem multa, crédito ou reembolso integral quando o falecimento ocorrer antes da viagem. O parlamentar afirma que as medidas diminuem as barreiras enfrentadas pelo passageiro durante o período de luto.
17: Saúde.
18: O projeto de Kleber Verde, do MDB do Maranhão, assegura aos pacientes e seus responsáveis o acesso integral a informações sobre medicações administradas na rede de saúde pública e privada. A proposta exige o detalhamento de dados como lote, dosagem, validade e nome do profissional responsável.
11: De acordo com Kleber Verde, casos de urgência profissionais de aplicação de medicamentos. Na visão dele, a medida busca evitar fraudes, erros e tragédias no ambiente hospitalar.
18: Eunice Oliveira, do MDB do Ceará, apoia o trabalho da Frente Parlamentar em defesa da Política Nacional de Plantas Medicinais e Fitoterápicos. O deputado informa que o objetivo do colegiado é incentivar pesquisas.
11: A iniciativa também visa apoiar a produção e ampliar o uso de plantas medicinais e fitoterápicos na saúde pública. No entendimento de Eunice Oliveira, a Frente Parlamentar contribui para o aproveitamento sustentável da biodiversidade brasileira e para o fomento à agricultura familiar.
18: Termina agora esta edição especial do Jornal Câmara dos Deputados, produzida e apresentada pela Rádio Câmara de Brasília, em parceria com a Rádio Câmara de Parauapebas, integrante da Rede Câmara de Rádio.
11: Eu agradeço ao Francesco e a toda a equipe da Câmara de Vereadores de Parauapebas pelo excelente trabalho conjunto.
18: Obrigado à Câmara dos Deputados por esta oportunidade. Esse programa teve trabalhos técnicos de Everson Urani e apresentação de Márcio Aquilissade e Francesco Costa. Boa noite.
11: Muito boa noite. O Jornal Câmara dos Deputados volta amanhã. Você fica agora com o Minuto do TCU.
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2: O Tribunal de Contas da União monitorou 67 universidades federais para verificar medidas de prevenção e combate ao assédio moral e sexual. 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Também houve melhora na divulgação dos canais de denúncia, mas a fiscalização também encontrou problemas. Apenas 17 das 67 universidades monitoradas cumpriram todas as determinações do TCU. Faltam ainda estruturas adequadas para acolher vítimas, apurar denúncias e capacitar servidores e estudantes. O tribunal deu 180 dias para que as universidades avancem no cumprimento das medidas. Um novo monitoramento será feito depois desse prazo. 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
1: Peito aberto, alma ansiosa, notas incríveis a partir de agora em mais uma grande edição do Paixão Sertaneja. Simbora! Aqui no Paixão Sertaneja a gente não discute tendência passageira. Conversa sobre a verdadeira moda sertaneja, aquela que tem as suas raízes no campo, cresceu com carinho e permaneceu autêntica. E se de repente a saudade apertar, aqui é o espaço ideal para liberar o coração e se deixar levar pela melodia de uma bela canção. Agarre-se, moçada, que o Paixão Sertaneja mal começou e hoje a emoção sertaneja vai deixar o seu coração batendo muito mais forte.
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0: que delícia.
1: 7:16.
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0: segurar a emoção só um pouquinho, aguenta que ainda não é hora de dar tchau. Daqui a pouquinho tem mais moda sertaneja por aqui. É hora de fazer uma pequena pausa, molhar o gogó e daqui a pouquinho eu tô de volta com a Super Viola. Seguinte, segura, dá uma respirada porque daqui a pouquinho tem mais por aqui. Aguarde, moçada amiga, o Paixão Sertaneja vai retornar em instantes e eu prometo que na volta vai ter mais e mais músicas gostosas por aqui.
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2: 7h30.
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15: Tudo certo por aqui, viola afinada e a conversa que segue em frente. Se você decidiu ficar por aqui, prepare-se porque agora a jornada que vem a seguir vai se tornar ainda mais encantadora, prometo. Prepare-se para novas tendências musicais do sertanejo que tocam o seu coração, trazendo aquela boa lembrança guardada lá no fundo da alma. Não perca a viagem aqui no Paixão Sertaneja, porque o ritmo sertanejo é incessante e as emoções estão sempre em alta.
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0: 7h43.
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0: ser de música, né? Agora, paradinha breve, já já eu tô de volta.
1: Só um instante pra beber um gole de água, ajustar o chapéu, acalmar o coração e daqui a pouquinho eu tô de volta.
0: Já já o Paixão Sertaneja vai estar de volta por aqui e eu posso afirmar que as músicas que estão pra chegar são incríveis.
2: Você ouve Paixão.